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1: Esse é o 80 por hora, minha gente. Sente só, aqui no ar da Universitária FM 99.9, o melhor dos anos 80, toda sexta às 8 da noite, aqui no som da nossa rádio pública. Que coisa, Natália!
2: Que maravilha! Agora, vê só. Vou pedir pra você, eu também vou segurar minha emoção aqui. Quem tá na sintonia da gente, segurar um pouquinho, porque a gente vai pro intervalo super rápido. Mas já já a gente volta com muito mais música, que tem a outra parte do 80 por hora. Mais uma hora de viagem pelos anos 80. Combinado? Pode ser?
1: Não, na hora. Já então, já vamos nessa. Volta, é rapidíssimo.
3: 9 horas e 7 minutos.
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6: Tanto andam agora preocupados em definir o conto, que não sei bem se o que vou contar é conto ou não. Sei que é verdade. Minha impressão é que tenho amado sempre. Depois do amor grande por mim, que brotou aos 3 anos e durou até os 5 mais ou menos, logo o meu amor se dirigiu para uma espécie de prima longínqua que frequentava a nossa casa. Como se vê, jamais sofri do complexo de Édipo, graças a Deus. Toda a minha vida, mamãe e eu fomos muito bons amigos, sem nada de amores perigosos. Maria foi o meu primeiro amor. Não havia nada entre nós, está claro, ela como eu nos seus 5 anos apenas, mas não sei que divina melancolia nos tomava, se acaso nos achávamos juntos e sozinhos. A voz baixava de tom e principalmente as palavras é que se tornaram mais raras, muito simples. Uma ternura imensa, firme e reconhecida, não exigindo nenhum gesto. Assim é o início de Vestida de Preto, o primeiro conto do livro Contos Novos, de Mário de Andrade, lançado em 1947.
7: O início de uma boa viagem começa nos primeiros parágrafos.

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0: 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De volta com 80 por hora no ar pela Rádio Universitária 99.9 FM. Noite de sexta-feira, você já sabe, fica na companhia da gente, das 8 às 10, a gente tem um encontro marcado pra gente viajar por essa década que a gente ama. Todo o acervo dos anos 80 da Rádio Universitária a gente revira aqui pra montar esse programa feito especialmente pra você, pra gente sextar juntos aqui pela nossa rádio pública. Eu sou Natália Demery, junto com meu amigo aqui, Cássio Shoa, não é isso, Shoa?
1: Exatamente, olha, se você tiver alguma sugestão ou música que você quer que a gente vá atrás aqui pra trazer no 80 por hora, só entrar em contato com a gente pelo WhatsApp da Rádio Universitária 81-3879-5454, 81-3879-5454.
0: Para abrir essa sequência agora do nosso 80 por hora, a gente vem com Marina Lima cantando Me Chama, música de Lobão que Marina colocou como uma das faixas do seu álbum Fulgaz de 1984, e que aí logo depois, ainda em 84, Lobão resolveu gravar no disco Ronaldo Foi Pra Guerra.
1: Depois, Natália, tem Cazuza com O Nosso Amor A Gente Inventa, História Romântica, que é o título alternativo dessa canção. Tá lá no disco Só Se For A Dois, de 1987.
0: Quem chega por aqui também é Hanoi Hanoi com Totalmente Demais, primeiro hit da banda de Arnaldo Brandão, o poeta Tavinho Paz, o guitarrista Afonsinho e o baterista Pena. O grupo aí que lança Totalmente Demais, e contam, né, que essa música lançada aí pelo grupo em 1986 chamou a atenção de Caetano Veloso, que ouviu assim a canção, adorou e resolveu regravar no mesmo ano.
1: Sensacional. Olha só, ainda nesse bloco a gente vai ouvir Olivia Newton-John com Twist of Fate, Natália, da faixa do disco Physical, de 1983. Olha isso. Tá uma delicinha esse bloco, hein?
0: Delícia, Show. Vamos nessa, então?

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1: Esse é o 80 por hora na noite de sexta aqui da 99.9 FM, esse nosso sextou, essa nossa terapia de grupo aqui, equilíbrio de chakras, orações e etc, para a gente abençoar o fim de semana de todo mundo, não é isso, Natália?
2: Que maravilha, para a gente seguir nessa energia, vamos com mais música aqui no 80 por hora. Porque agora a gente resgata essa pérola do Iazu. A gente vai ouvir Only You, voltando aí pro ano de 1982.
1: Vamos depois com Dex's Midnight Runners com Come On Eileen, 1982 também, pra gente ficar no mesmo ano.
2: Ai, maravilha! E logo depois a gente pula pra 1986 com Invisible Touch e a banda Genesis.
1: Tem ainda sucesso do álbum Real de Duran Duran, Natália. Eu tô falando de Hungry Like the Wolf.
2: Bora-se embora, Showa! Vamos embora com mais essa sequência.
1: Manda,
2: vamos nessa.
1: Vem com tudo.

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1: 80 por hora no ar pela Rádio Universitária, caminhando para o finalzinho do nosso encontro de hoje, aqui pela 99.9 FM, essa nossa viagem musical que a gente ama e espera toda sexta-noite, para sextar e junto com você, que está na sintonia da nossa rádio pública. Que maravilha, Uchoa!
2: Muito bom, Natália, mais um 80 por hora. Lembrando que a gente tem um encontro marcadíssimo, semana que vem, 8 da noite, aqui na sintonia da 99.9 FM. Esse nosso momento, esse nosso encontro de toda sexta-feira, você sabe, né?
1: Aqui. Exato, a gente já deixa então esse encontro marcadíssimo com você, mas claro que a gente se despede com música também, e hoje com a versão estendida para fechar o nosso programa, Uchoa.
2: Menina, que maravilha!
1: Já visse, porque a gente vai resgatar Never Can Say Goodbye, com o Nards chegando para fechar o 80 por hora de hoje. Canção originalmente gravada pelo Jackson 5 em 1971, que em 74 Gloria Gaynor foi lá e gravou também, e 87 a dupla britânica de synth pop The Communards também assinou aí e deixou a sua versão pistinha pra gente.
2: É pra gente ir naquele clima já pro fim de semana.
1: Com certeza, porque é pra gente fechar, a gente decidiu fechar com mais uma estendida hoje, pra gente fechar de forma classuda, pistinha, remixada, entregar com toda a energia lá pra cima pra quem tá ouvindo o nosso programa.
2: Pois é, e como a letra tá dizendo, nunca é um adeus, então esse programa nunca é um adeus.
1: Jamais!
2: Semana que vem estamos aqui de volta, não podia perder essa.
1: Boa,
2: semana que vem a gente tá aqui de volta. Até mais, gente. Bom fim de semana.
1: Tchau, gente. Obrigada.
2: Aproveitem.

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1: Dez horas e quatro minutos.
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1: Oi, ouvintes da Rádio Universitária, eu sou o ator Júnior Dantas, eu estou aqui em Recife para apresentar meu espetáculo Pequeno Herói Preto na Caixa Cultural, dentro da programação do Festival Pintando Sete. Né, o festival está encerrando nesse final de semana. Nesta sexta-feira tem a apresentação às 3 horas da tarde e no sábado e domingo é dose dupla. Tem peça 11 horas da manhã e também às 3 horas da tarde. Então a gente se encontra no teatro, na Caixa Cultural, esse final de semana. Um abraço para todos vocês.
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1: 11:46. 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
1: Meia-noite e 7 minutos.
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0: Meia-noite e 14 minutos.
1: Essa música, tô oferecendo a uma gata que eu tive, até hoje, nunca mais me esqueci. Mas como a vida é assim, perdeu, ganhou. Agora eu vou cantar pra vocês, galera, que mora na cidade bela, chamada Olinda!

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0: Meia-noite e 49 minutos.
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0: 1:11.
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0: Uma hora e 15 minutos.
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0: 1:54
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0: Obrigada.
1: 2:07.
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0: 2 horas e 21 minutos.
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0: 2:53.
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0: 3:18.
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0: 3:30.
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0: 3:52.
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1: O mundo está bem melhor do que há 100 anos atrás, dizem.

0: 4 horas e 43 minutos.
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0: 5:15.
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0: 5:55.
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1: 6 horas.
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1: Senhores ouvintes, estamos iniciando a audição do programa Verso e Melodia. 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
2: Vamos começar o programa de hoje com o poema de J.G. de Araújo Jorge, Chegas.

chegas. E de repente eu me pergunto como pude ser poeta antes de ti, antes de nossas horas encandeadas. Como pude escrever coisas que agora me parecem belezas mutiladas. Chegas. E de repente me surpreendo de que ainda haja surpresas para o amor, marcado como estou de cicatrizes. Eu que escrevera um dia amargurado, agora em meu caminho só reprises. Chegas, e eu adoleço de alma e corpo, e de repente no verão que abrasa, como nunca pensara nem supus, sou todo novos ramos, verdes ramos, sou todo sol numa eclosão de luz. E nesta ânsia de amor que me sufoca, que te sufoca como a onda e cresce e invade tudo, e é o tema de meu canto, só um desespero surdo me consome. É perceber quanto perdemos, quanto. E me deixar a imaginar a vida que não viveste, mas que te manchou como a lembrança de inúteis pensamentos, esta vida final que eu nem sabia e agora solto como um lastro aos ventos. Jogo aos ventos, enquanto acendo e vejo em teus olhos um mundo de ninguém e uma paisagem que ainda está sozinha. Oh, meu amor, tudo é começo e é novo, agora que sou teu e que sei minha. Um mundo de que nunca suspeitara, e eu que falava em mundo antes de ti, como se antes de ti pudesse ser. E eu que falava em vida antes de amar-te, e eu que falei de amor sem nada ter. Chegas, e de repente me pergunto, que amor é esse que existiu sem ti? Que flores, se não houve primavera? Ah, nascemos agora um para o outro, e antes não fomos mais que vã espera. Antes não fomos mais que vã espera, que espera vã. E agora que existimos neste amor, penso que se afinal não te encontrasse, o amor teria sido uma palavra inconsequente e fútil, nada mais que uma palavra. E outra palavra, a vida, e só palavras, todo meu canto, e esse caminho inútil.

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Vamos agora a um poema de Pablo Neruda, Teu Riso. Tira-me o pão se quiseres, tira-me o ar, mas não me tires o teu riso. Não me tires a rosa, a flor de espigas que desfias, a água que de súbito jorra na tua alegria, a repentina onda de prata que em ti nasce. A minha luta é dura e regresso por vezes com os olhos cansados de terem visto a terra que não muda, mas quando o teu riso entra, sobe ao céu a minha procura e abre-me todas as portas da vida. Meu amor, na hora mais escura, desfia o teu riso, e se de súbito vires que o meu sangue mancha as pedras da rua, ri, porque o teu riso será para as minhas mãos como uma espada fresca. Perto do mar, no outono, o teu riso deve erguer a sua cascata de espuma, e na primavera, amor, quero o teu riso como a flor que eu esperava, a flor azul, a rosa da minha pátria sonora. Rite da noite, do dia, da lua, rite das ruas, curvas da ilha, rite deste rapaz desajeitado que te ama. Mas quando abro os olhos e os fecho, quando os meus passos se forem, quando os meus passos voltarem, nega-me o pão, o ar, a luz, a primavera, mas o teu riso nunca, porque sem ele eu morreria.

Estamos apresentando o programa Verso e Melodia, levado ao ar todas as semanas, neste mesmo dia, nesta mesma hora. Hoje é um poema de J.G. de Araújo Jorge.

Eu quero ser o poeta da ternura, o poeta dos carinhos, da meiguice, das palavras de amor e de doçura que ainda ninguém pensou e ninguém disse. O poeta dos castelos e dos beijos, quando vivemos longamente a sós, que põe vultos de sonhos nos desejos e que põe abajus na própria voz. Eu quero ser o poeta que te enleia e te encanta e te embriaga e te seduz, que no teu corpo branco como a areia compõe versos de amor feitos de luz. O poeta que em teus olhos, no momento, acende estranhos mundos e visões e que adivinha o teu deslumbramento deslumbrado com as próprias emoções. Eu quero ser o poeta dos anseios, dessa minha alma refletida e louca, e desvendando o encanto dos teus seios, murmurar versos para a tua boca. Quero ser esse poeta que tu queres. E os meus versos, assim como um perfume, hão de embriagar a alma das mulheres para o teu sofrimento e o teu ciúme. Eu quero ser o poeta da ternura, que espalha poemas e a sonhar caminha, e que encontra afinal toda aventura nessa aventura de sentir-te minha. O poeta que põe alma nos sentidos e as belezas incógnitas desvenda, que murmura canções aos teus ouvidos e fala sobre o amor num tom de lenda. O poeta a quem tua alma se prendeu, esse que chamas louco e sonhador, para imortalizar o teu nome e o meu na imortalização do nosso amor.

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1: Palavras de J.G. de Araújo Jorge. Debruçada sobre mim, depois do amor, teus olhos cantam baixinho e me embalam como criança. Tão difícil se definir um prazer. Às vezes não encontro palavras para descrever o simples contato de tuas mãos. Queria ser o perfume que te conhece toda e te acompanha invisível e fiel. Principalmente continuaste nas minhas mãos, onde teu perfume te guardou inteira. Hoje sinto que nada mais poderá alterar o acontecido. O vento acena apenas os ramos e redemoinha as folhas. Fundamente, permaneço como a raiz no chão. Estas palavras terão ao teu ouvido um rumor de champanha, e este poema é um brinde a mais ao nosso amor. Percebemos que este amor está além de nossas forças. Só ele encontra o rumo e a solução. E se tinha que ser, sejamos corajosamente, com toda a sua força e a sua beleza. Pueril, absurdo, doentio. Desculpe, meu amor. Esse ciúme só falta querer saber se você me enganou antes de me conhecer. Perdoa se te falo tanto sobre mim pensando em ti. Não sei dividir com mais ninguém a nossa intimidade. Seria fácil desabafar em confidências, mas prefiro debater-me a sós até que novamente me salves. Se só tu podes salvar-me, para que pedir socorro? Depois, já vou me acostumando a saber que longe de ti, mesmo continuando a viver, eu sempre morro. Chegas. E então me esqueço que morri tantas vezes e volto a acreditar na eternidade. Eu te previa há muito tempo, apenas não podia marcar a data de tua chegada. Agora que chegaste, sei de que ponto começa a minha vida, sei de que ponto começa a nossa vida. Longe de ti morro, toda vez que te encontro ressuscito. Receio que este ciúme, como um golpe de ar, tenha estalado o cristal de meu coração. Perdoa, meu amor, estas palavras. Gostaria de não precisar delas para a companhia. Sei bem que elas são desnecessárias para o nosso amor. Perdoa, mas o silêncio me aterra e atravessa como um dardo o meu coração. E tenho medo que o mesmo destino que nos aproximou e nos atordoou com a surpresa deste amor resolva nos atraiçoar sem nos dar tempo ao menos para nos despedirmos.

0: 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Vindo agora com o poema de Noel Tavares, Amor.
1: Amor não se reprime e nem se macula, porque do peito atormentado pula. De cobertor de lã ou sem ter frio, amor é chama que não tem pavio. Às vezes crava o peito suicida o gesto de explicar a despedida. Talvez em nós imenso surpreenda, querendo ser apenas uma prenda. Um sussurro de bocas em concílio, espiga sem nascer, brotando milho, e sendo anseio de razão mais pura,

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Estamos apresentando o programa Verso e Melodia. Envie-nos seus poemas que nós apresentaremos aqui neste programa com todo prazer. Faremos agora um breve intervalo.

0: 6:26.
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2: Voltamos com o programa Verso e Melodia, o encontro da música com a poesia, todas as semanas, neste mesmo dia, nesta mesma hora. Você é poeta? Envie-nos suas poesias que nós julgaremos aqui com todo prazer.

0: diz uma anônima canção japonesa em sua simplicidade. Quando os vagalumes querem se esconder para amar, procuram a claridade de um raio de luar. Eu procuro teu olhar.
1: Este seu olhar, quando encontro o meu, fala de

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Vamos agora apresentar um poema de Bartolomeu Bueno. Já amei e fui amado, só tive felicidade. Avançou minha idade, meu outono é chegado, chegando meu verão, é secado o meu chão e tudo será passado. Minha vida só foi paz, nunca quis fazer a guerra. Meu espírito é do bem, embora às vezes erra. Eu só defendo meu povo, querendo um Brasil novo, que só justiça encerra. Mas preciso realçar situações bem vividas, minhas Alice e Maria, e Silvia, mulher querida, essa, o meu grande amor, cada filha uma flor, no jardim de minha vida.

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0: Ouviremos agora Carta ao Amor Impossível, de J.G. de Araújo Jorge, com Hugo Martins e Teresa Catarina.
1: Recebi tua carta, e ainda sob o peso da emoção que me trouxe, eu te escrevo surpreso, levando na minha lembrança esquecida certos traços sem cor de uma história perdida. Falo dos poucos dias que passamos juntos. Tão longe agora estás. Quantos belos assuntos a que eu não quis, nem soube mesmo dar valor, relembras com um estranho e desvelado amor. Tua carta é tão doce e tão cheia de cores que dir-se-ia a escreveste com o mel que há nas flores sobre o azul de um papel tão azul que o papel faz a gente pensar num pedaço de céu. Impregnado nas folhas, chegou até mim um perfume sutil e agreste de jasmim e um pouco do ar sadio e puro de montanha. Estranha tua carta, inesperada e estranha. Deixas nas minhas mãos a tua alma confiante ante a revelação desse amor deslumbrante e abres teu coração num gesto de ansiedade sob a opressão cruel de uma imensa saudade. Dizes que só por mim tu vives, que a tristeza é a companheira fiel que tens por toda parte, e me falas assim com tamanha franqueza que eu nem sei que dizer, receando magoar-te. Não compreendo esse amor que revelas por mim, nem mereço a ternura, o enlevo sem fim de um só trecho sequer de tudo que escreveste. Por exemplo, de um trecho belo e bom como este.
2: Teu olhar é o meu sol, vivo da sua luz. E mesmo que esse amor seja como uma cruz, eu levarei comigo em meu itinerário e o bendirei na dor ascendendo ao Calvário. Sem ele não existo. E sem ti meu destino será vazio, assim como o bronze de um sino que ficou mutilado e emudeceu seus sons na orquestra matinal dos outros carrilhões. Quero ser tua sombra até, e quando tudo te abandonar na vida, e frio, e quedo, e mudo, encerrar em teu corpo em paz, sob um lajedo, eu ficarei contigo ao teu lado, sem medo, e sozinha e sem medo, eu descerei contigo, ó meu único amor, ó meu querido amigo, para que os nossos corpos juntos, abraçados, fiquem na mesma terra, em terra transformados.
1: Escreves tudo assim. Eu nem sei que te diga nesta amarga resposta, ó minha pobre amiga. Tarde. Tarde demais. Bem me arrependo agora do amor que te inspirei, daquele amor de outrora que eu julgava um brinquedo a mais em minha vida e a quem davas tua alma inteira e irrefletida. Releio a tua carta e confesso que sinto ter-te que falar sobre esse amor extinto, um prelúdio de amor que ficou sem enredo e que só tu tocaste em surdina, em segredo. Dizes que o que eu mandar farás e que és tão minha que mesmo que não te ame, que fiques sozinha, bastará para ti a lembrança feliz dos dias de ilusão em que nunca te quis. E escreves, continuando essa carta que eu leio com a vontade louca de parar no meio.
2: Minha vontade é a tua, e meu destino enredo no teu. És o meu Deus. Teu desejo é o meu credo. Creio na tua força e no teu pensamento, e nem um só segundo e nem um só momento deixarei de seguir-te aonde quer que tu fores, seja a estrada coberta de espinhos ou flores, te aureole a fronte a glória e te sirva a riqueza, ou vivas no abandono e sofras na pobreza. Serei outra Eleonora Duse e te amarei com um amor infinito, sem razão nem lei. Tu serás o meu poeta imortal, meu senhor, a quem entregarei minha alma e o meu amor. Creio na tua força e no teu pensamento. Faço dela uma rima e tenho nele o alento da única razão que dirige os meus atos. É a lógica fatal das coisas e dos fatos. Orgulho-me de ser a matéria plasmável, onde o teu gênio inquieto e nervoso, insaciável, há de esculpir uma obra à tua semelhança. Junto a ti sou feliz e me sinto criança, curiosa de te ouvir, fascinada e atraída pela tua palavra alegre e colorida. E se falas da vida, ou se o mundo desvendas, os assuntos ressoam na alma como lendas, e tudo é novo e é belo, e tudo prende e atrai, de um simples botão que se abre a um pingo d'água que cai. Há em tudo uma alma nova, há em tudo um novo encanto. Tantas vezes te ouvi, e sempre o mesmo espanto, quando tu me dizias que era tarde e era a hora em que eu ia dormir e que te ias embora. Muitas vezes, deitada, eu rezava baixinho uma prece que fiz só para o meu carinho. Com meus beijos de amor matarei tua sede, com os meus cabelos tecerei a rede onde adormecerás feliz, imaginando que é a noite que te envolve e te embala cantando. Formarei com os meus braços um ninho amoroso, onde terás na volta o almejado repouso. Minhas mãos te darão um mais terno carinho, e julgarás que é o vento a soprar de mansinho, sussurrando canções e desfeito em desvelos, a desmanchar de leve os teus claros cabelos. No meu seio, que a uma onda talvez se pareça, recostarei feliz, enfim, tua cabeça, e nada, nenhum ruído há de te perturbar. Meu próprio coração mais baixo há de pulsar. Quando o sol castigar as frondes e as raízes, com o meu corpo farei a sombra que precises, e se o inverno chegar, ou se sentires frio, ainda em mim hás de achar todo o calor do estio. Não te rias, bem sei que te digo tolices, mas se compreendesses tudo, ou se sentisses a alegria que sinto ao te falar assim, talvez que não te risses, meu amor, de mim. Isto tudo é obra apenas da fatalidade, quando o amor é uma doença e é uma febre a saudade.
1: Tua carta é uma frase inteira de ternura, como uma renda fina cuja tessitura trai a mão delicada e a alma de quem a fez. Ela é bem a expressão da mulher que uma vez... Mas não recordemos estas coisas mais. Para o teu bem, deixemos o passado em paz, se eu não posso trazer no augúrio feliz para a prolongação de um sonho que eu desfiz. Tua carta é o reflexo da tua beleza, e há no seu ofertório a singela pureza desse amor que te empolga e te invade e domina. Uma alma de mulher no corpo de menina. Relia muito a sós. Mais adiante, tu dizes, com esse místico tom das criaturas felizes:
2: amo para a alegria suprema e indizível de humilhar-me aos teus pés tanto quanto possível, e viverei feliz como a poeira da estrada se erguer-me ao teu passar numa nuvem dourada cheia de sol e luz, nessa glória fugaz de acompanhar-te os passos aonde quer que vais. Não importa que eu role depois no caminho, não importa que eu fique abandonado e só. Quem nasceu para espinho há de ser sempre espinho. Quem nasceu para pó há de sempre ser pó.
1: Faz-me mal tua carta. Muito mal. Receio pelo amor infeliz que abrigaste em teu seio, e uma angústia mortal me oprime e me castiga. Deixa que te confesse, ó minha pobre amiga. Não pensei que te afeiçoasses tanto, nem desejava ver a tristeza do pranto ensombrecer teus olhos. Quando tu partiste, não compreendia bem por que ficaste triste, nem quis acreditar no que estavas sentindo. Hoje eu descubro que o teu sonho lindo era mais do que um sonho. Era mesmo, em verdade, uma grande esperança de felicidade.
3: Me perdoarás, no entanto. Ah, não fosses tão boa. E eu insisto de joelhos a teus pés. Perdoa. Se eu soubesse, ou se ao menos eu adivinhasse o que não pude ver além de tua face, e o que não soube ler velado em teu olhar, não teria deixado esse amor te empolgar. Perdoa o involuntário mal que te causei. A carta que escreveste há bem pouco guardei, um grande mal também causou-me sem querer. É bem rude e bem triste a gente perceber que encontrou o seu ideal mais belo, e o destruir tal como eu que agora o desmantelo. É doloroso a gente em mil anos sonhá-lo e inesperadamente ter que abandoná-lo. Se algum amor eu quis, esse era igual ao teu, que tudo me ofertou e nada recebeu. Ingênuo e puro amor, simples, sem artifícios, capaz, como bem dizes,
2: de mil sacrifícios e de mil concessões, chorando muito embora, só para ver feliz o ente que quer e adora.
3: E pensar que é isso tudo que tu me ofereces, teu raro e imenso amor, teus beijos, tuas preces, a tua alma de criança ainda em primeiro anseio, e o teu corpo onde a forma ondulante do seio não atingiu sequer seu máximo esplendor, tua boca ainda pura aos contatos do amor, e dizer que é isso tudo, afinal, que era o meu velho sonho e o meu maior ideal, abandono, desprezo, renuncio e largo, com um gesto vil como este, indiferente e amargo. Enfim, já estás vingada. E porque ainda és criança, há deste falso amor te ficar na lembrança como uma experiência, a primeira vencida das muitas que talvez ainda encontres na vida. E um dia, então, quem sabe se não será breve, descobrirás na vida aquele amor que deve transformar teu destino e realizar teu sonho. Antevendo esse dia de festa risonho, comporei como um véu de noiva para as bodas a mais bela poesia, a mais bela de todas. Recebendo-a, dirás, esquecida e contente, quem teria enviado este estranho presente? Sê feliz, minha amiga. Eu me despeço aqui. Lamento o meu destino porque te perdi e maldigo esta carta pelo que ela diz. Não, não chores, porque sei que ainda serás feliz. E que as lágrimas de hoje enxuguem-se ao calor de um verdadeiro, eterno e morreros por mim, que eu nunca me arrependo.

Senhoras e senhores, chegamos ao final de mais uma audição do programa Verso e Melodia, levada ao ar aqui na Rádio Universitária da Universidade Federal de Pernambuco, todas as semanas, neste mesmo dia, nesta mesma hora. É o encontro da poesia com a música. Se você é poeta, nós teremos todo o prazer em divulgar suas poesias neste programa. Até a próxima semana. 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

0: 6:54.
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2: Rádio Universitária, programa Evocação, levado ao ar todos os sábados de 7 às 8 horas da manhã. Hoje vamos começar uma série de programas com o nosso prezado amigo, pesquisador Máximo. Ele está neste programa a partir de hoje e vai falar a respeito das músicas que fizeram um grande sucesso com diversos cantores conhecidos. Máximo, é um prazer tê-lo em nosso programa.
3: O prazer é todo meu. Eu primeiro quero agradecer a Deus, a Jesus e a Santíssima Virgem por estar presente aqui com você, nosso prezado e caríssimo amigo, nosso amigo Paulo Galvão também, que é outro pesquisador, colecionador. E hoje estamos falando sobre as músicas da década de 60, daquela época em que nós tínhamos aquelas festinhas de rua, tinha os assustados daquela época. E essas músicas nos marcaram muito, porque a gente tocava naqueles parques de diversões e a gente ouvia muito essas. E era o sucesso da época, eram esses cantores que nós vamos ouvir agora, algumas músicas selecionadas aqui pelo nosso amigo Hugo Martins.
2: Bem, então, o seu amigo
4: Paulo Galvão. Muito obrigado também pela oportunidade de estar aqui nesse programa. É como o nosso amigo Márcio tem sempre comentado, que o pernambucano tem uma mente muito esquecida, não gosta de lembrar das coisas boas. E, desmerecidamente, esses cantores ficam no esquecimento. E nós estamos aqui justamente para reviver essas pessoas, falar deles, falar de como eles era comunicado nas rádios e nos programas, até de rua, onde havia aqueles palanques que eles eram convidados, né, nas festas. Nós tínhamos aqui a festa da mocidade, onde vieram vários cantores, Dalva de Oliveira, Ângela Maria, Calbi Peixoto, né? Carlos Galhardo, inclusive, teve aqui também, nos prestigiando, nos anos 50, né? De 50 para 60. Era muito bom. Certo. Tempo bom.
2: Bem, não podemos falar tudo de uma vez, né? Vamos. Eu me lembro aqui, o Máximo, de um cantor. Ele era conhecido como o cantor assoviador, Silvio César. E tem uma música dele.
3: Silvio, né?
2: Silvio César é outro, né? Outro cantor também, que fez muito sucesso nessa época. Silvio era o garoto assoviador, né?
3: Garoto assoviador.
2: E tem uma força. O que é que você me diz da música que ele fez muito sucesso na época, A Força do Amor?
3: Olha, esse foi um dos sucessos que mais foram ouvidos, não só nas rádios da época, como também naqueles parques de diversões, daquele programa que tinha de rua, chamado... Era...
2: De Alguém para
3: de
2: Você.
3: Alguém para Você.
2: Festa da Mocidade.
3: Entendeu? E isso aí era uma música que tinha sentido. Você tinha romantismo, você gostava de uma pessoa, no caso do namorado. A gente botava a música para ela, dizia tudo que a gente queria, sem precisar escrever uma carta.
2: Eu me lembro.
3: A música tinha tudo que você queria dizer para ela.
2: Eu me lembro.
3: Existia romantismo, existia decência, respeito, entendeu? As moças eram muito mais comportadas do que eu.
2: Então eu me lembro de um fato importante na Festa da Mocidade. Por exemplo, esta música aqui, A Força do Amor. Eu me lembro que o locutor dizia: atenção, garota que está de vestido branco e sapato preto, alguém lhe oferece A Força do Amor com Silvio Silva. Vamos ouvir. Aí tocava a música. Então vamos apresentar e vamos aproveitar e ouvir essa música agora, né? Os ouvintes vão se lembrar. A Força do Amor com Silvio Silva.

0: Então ouvimos a música A Força do Amor, com Silvio Silva. Rádio Universitária apresentando o programa Evocação, hoje com Máximo e Paulo Galvão, dois pesquisadores da nossa música, e estamos relembrando as músicas dos anos 60. Paulo, diga, eu quero que você fale a respeito. Eu me lembro muito bem de um grande sucesso de Calbi Peixoto, Conceição.
1: Conceição, aquilo ali foi deslumbrante. Se eu não me engano, foi no ano de 1951, quando ele gravou essa música. Isso foi um sucesso extraordinário, né? Então, quando ele dizia, se subiu, ninguém sabe, ninguém viu. Pois hoje o seu nome mudou. Muita gente não entendia o que era. Depois que a pessoa assimilava e via que ela subiu, desceu para a rua, mas depois subiu ao morro novamente, né?
0: Exatamente.
1: E ela não fez nada aqui embaixo.
0: Então vamos aproveitar e ouvir a música, né, Paulo?
1: É bom.
0: Conceição, com Calbi Peixoto. E relembrar esta música, que ela fez também, durante muito tempo, esta música fez sucesso, inclusive nos anos 60.
1: E até hoje é a música.
2: O carro-chefe.
1: É o carro-chefe dele. Como Boemia, ou seja, a volta do Boêmia é para Nelson.
0: Exato. Então vamos ouvir Conceição com Calbi Peixoto.

0: Ouvimos com Calbi Peixoto, Conceição. Estamos aqui com os nossos prezados amigos, pesquisadores Máximo e Paulo Galvão. Olha, outra música aqui que eu me lembrei agora, o Máximo, Quero outra vez. Quem foi que gravou essa música?
1: Essa música foi um dos grandes sucessos. Foi um sucesso da Emilinha Borba.
0: Emilinha Borba.
1: E essa música realmente marcou muito a cantora, porque quando ela se apresentava, era essa e outra música muito conhecida dela. Ela cantou Beijinho Doce também. Ela gravou isso aí. Mas essa aqui foi a que mais tocou e as pessoas, os ouvintes pediam muito na rádio.
2: Tinha
1: essa música
2: também,
1: dela.
2: Né?
1: Tinha, sim, 10 anos também foi outro grande sucesso dela. Emilinha, juntamente com Ângela Maria, né? Eram as duas cantoras mais famosas da época,
2: Marlene, de ouro
1: do rádio. Marlene.
2: Havia uma disputa,
1: quem era a rainha do rádio naquela época.
0: Ela e Marlene, inclusive ainda hoje existe o fã-clube Emilinha Borba, que eu até recebi, tenho sempre recebido aqui.
2: Ela era a rainha da Marinha.
0: Exatamente. Então, vamos ouvir, né, Marcos?
1: Vamos ouvir um trecho aí de Quero Outra Vez.
0: Não, vamos ouvir a música completa.
1: Completa.
0: Quero Sentir Outra Vez Teu Coração com a Emilinha Borba.

0: Ouvimos com Emelinha Borba, Quero Ouvir, não, é Quero Outra Vez Sentir Teu Coração, não é, Marcos? Nesse
1: teu
0: é o
1: coração,
0: título, não?
1: É, com Emelinha Borba.
0: Rádio Universitário, programa Evocação. Hoje, iniciamos esta série com os pesquisadores Máximo e Paulo
1: Galvão.
0: Paulo Galvão, eu sempre me esqueço do Galvão. Mas, sim, Paulo, aproveitando agora, eu tenho aqui, esta aqui foi um grande sucesso com o Nelson Gonçalves, rapaz. Pensando em Ti, você se lembra dessa?
2: Que maravilha, né? Um espetáculo.
0: Então vamos ouvir com Nelson Gonçalves, Pensando em Ti.

0: Ouvimos com Nelson Gonçalves, Pensando em Ti. Agora, meu amigo Máximo, tem uma aqui que eu me lembrei. Grande sucesso, Ave Sem Ninho. Agora eu não me lembro quem foi que gravou.
1: Quem vai? Essa música foi um grande sucesso de Marco Antônio.
0: Ah, Marco Antônio.
1: Marco Antônio. Essa música foi muito solicitada das emissoras da época. E um detalhe, Marco Antônio, ele só gravou um LP. Ele estava chovendo, ele fez a gravação desse LP, que inclusive eu tenho ele em casa. E por um acidente, caiu um fio e ele foi, ele morreu.
0: Morreu eletrocutado, foi?
1: Ele tinha acabado de sair do estúdio de gravação quando aconteceu esse imprevisto lamentável, e ele faleceu e só gravou esse LP. Então tornou-se uma relíquia hoje que tem
0: Marco Antônio.
1: Naquela época era LP, né? Nós não tínhamos o que tem hoje, a tecnologia de hoje.
0: Então vamos recordar essa música, né?
1: Vamos ver a música toda.
0: E recordar a música de Marco Antônio.
1: É uma música que transmite romantismo, transmite amor, transmite tudo aquilo que você queria dizer para uma pessoa na época que você gostava, que eu lembro da que você tinha namorada, e botava a música.

0: Ouvimos Ave Sem Ninho com Marco Antônio. Seguindo com o programa, agora, esta aqui eu me lembro bem, foi um grande sucesso. Alguém me disse, Paulo Galvão, fala sobre essa música.
1: Alguém me disse, foi sem dúvida alguma das músicas mais bem conceituadas na época, cantada na voz do extraordinário Anísio Silva.
0: Anísio Silva.
1: Inclusive tinha um apelidozinho, mas esse apelido ele amou, porque chamava ele o cantor Fanho. Ele não era Fanho.
0: Ele
1: era uma voz extraordinária. E essa música foi gravada em 1957. Alguém disse. A primeira vez com ele. Depois outros cantores cantaram também.
0: Então vamos ouvir. Alguém me disse.

0: Rádio Universitária, emissora FM da Universidade Federal de Pernambuco. Estamos apresentando o programa Evocação, levado ao ar todos os sábados e domingos neste horário. Na audição do domingo desfilam as bandas de música de todo o mundo. Faremos agora um breve intervalo.
1: Sete horas e 31 minutos.

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0: voltamos com o programa Evocação. Vamos continuar com as músicas que fizeram grande sucesso nos anos 60, com os pesquisadores Máximo e Paulo Galvão. Aqui vamos relembrar a voz bonita de Alcides Gerardi. Máximo, o que é que você tem aí de Alcides Gerardi para a gente ouvir?
1: Olha, nós vamos ouvir um dos grandes sucessos de Alcides Gerardi, que é a Adoração. Ele, inclusive, se apresentou várias vezes nos programas da TV, do Canal 2, Alcides Gerardi. E ele casou com a Miss Pernambuco. Ele casou com a Miss Pernambuco. Não me recordo o nome do momento, mas ele foi uma das grandes atrações da TV Jornal do Comércio, tanto no programa Você Faz o Show, né, como Noite Black Tie. Foi um grande sucesso.
0: Alcides Gerardi vivia por aqui na cidade do Recife. Ele sempre estava ali no Savoy, por ali. E sempre você vê Alcides Gerardi por ali. E ele gravou também música do nosso carnaval, inclusive, né? Bem, então vamos ouvir, né? Vamos ouvir então Adoração com Alcides Gerardi.

0: Ouvimos com Alcide Gerardi, Adoração. Rádio Universitária, emissora FM da Universidade Federal de Pernambuco. Paulo Galvão, eu me lembro de um cantor de grande sucesso. O que é que você podia apresentar de Paulo, de José Augusto?
1: Ah, José Augusto, Sombras, Sombras nada mais. José Augusto é um grande cantor também, e na época ele fez muito sucesso. Não só com Sombras, mas outros e outros. E, se não me engano, ele é cearense, não tenho lembrança, mas que estourou, foi um cantor que estourou na época de 62, 63.
0: Exato.
1: Ele apareceu e vibrou muito, deu muita alegria aos românticos da época. Né?
0: Muito bem. Então vamos ouvir com José Augusto, Sombras.

0: ouvimos Sombras com José Augusto, Rádio Universitária, programa Evocação. Máximo, Altemar Dutra, Contigo Aprendi.
1: Hugo, esse foi outro grande sucesso de Altemar Dutra, esse saudoso cantor que não está mais entre nós, ele está em outro plano. Essa música é Contigo Aprendiz, é de Armando Manzareno, versão Nazareno de Brito, né? Porque nós temos o nome da música, do cantor, mas os autores a gente quase que não tem. Você compra um disco hoje, tem só o cantor, o nome da música, mas não diz o autor, que devia ter. Isso aí seria até uma obrigação. Porque
0: mas esse daí tem.
1: Esse tem. Eu tenho uma dúvida, todas as músicas deles tem aqui na contracapa do CD, tem a música e tem o autor e a versão que fez, que é uma versão de Nazareno de Brito. Viu? E é um dos grandes sucessos de Altemar Dutra, e que nós jamais esqueceremos. E para quem foi da época de ouro da música, nunca vai esquecer esses cantores que nós estamos apresentando nesse programa, já que é uma raridade que nenhuma rádio apresenta, faz um programa com essas músicas daqueles bons tempos, da década de 60, onde existia romantismo, existia cultura, e hoje a gente não vê mais. Eu em casa escuto muito essas músicas, e algumas pessoas antigas que passam embora ficam maravilhadas, lembrando os bons tempos, que era rapazinho, que tempo dos namoros, isso tudo aí lembra essas músicas, aqueles bons tempos. E a gente ainda era novinho, era rapazinho, eu tinha meus 18 anos, e ia para os assustados, e eu não dançava, mas eu levava na tempo era picape.
0: Né? Você fala em assustado, e as pessoas de hoje não sabem o que é assustado.
1: Assustado era uma festa que se juntava as moças e os rapazes, iam fazer
0: uma dança
1: na casa de um dos nossos amigos. É. Aí os rapazes levavam as bebidas, os refrigerantes e tal, e as moças levavam os salgadinhos, os bolos.
0: Ah, sim, eu me lembro.
1: E assim a gente dançava até 11 horas.
0: Chamava isso de assustado.
1: Aí nós chamávamos de assustado.
0: Alugavam picape. Picape era um serviço lubrificador.
1: Eu como não dançava, Hugo, levava o picape. E era o controlista na época.
0: Picape era um amplificador.
1: Era um amplificador, com aquelas válvulas antigas.
0: Exato.
1: E em certo momento a gente tinha que dar uma pausa para poder esfriar para continuar a dança.
0: Então,
1: mas era muito bom isso.
0: Vamos ver então. Vamos Contigo ver, Aprendi com Altemar Dutra.

0: Ouvimos com Altemar Dutra, Contigo Aprendi. Rádio Universitária apresentando o programa Evocação. Carlos Augusto, eu me lembro de Carlos Augusto. Carlos Augusto tem aqui, tem uma música aqui, é Regresso, né?
1: Regresso.
0: Paulo Galvão.
1: Espetacular música. Ele foi gravado em 1957. Infelizmente, esse rapaz faleceu uns 3 anos depois, vítima de um desastre, viu? Mas tudo que ele cantava era bonito.
2: E participou de alguns filmes também.
1: Participou de muitos filmes, cantando inclusive até feito canção. Ele não cantava só bolero, ele cantava qualquer coisa. Que desse para gravar, ele cantava.
0: Carlos Augusto.
1: Grande Carlos Augusto.
0: Vamos então ouvir com ele, Regresso.

0: ouvimos com Carlos Augusto, Regresso. Estamos apresentando o programa Revocação. Ah, agora eu lembrei de um grande sucesso de Dalva de Oliveira. Ela viajou, me parece, para a Argentina e gravou um disco LP com a orquestra de Francisco Canaro. Francisco Canaro. Ela gravou também um disco com a orquestra de Roberto Inglês. E tem aqui o Lencinho Querido, Lencinho Branco, que ela gravou. É um tango que ela gravou acompanhada pela orquestra de Francisco Canaro. Você se lembra disso, Máximo?
1: Me lembro muito bem. Esse é um tango muito bonito que ela gravou e foi um grande sucesso do repertório dela e que ficou na nossa memória, porque esses grandes cantores da época, eles não morreram para a gente, eles continuam vivos assim na nossa mente, porque nós temos os discos da época e relembramos aquele passado, onde naquela época cantor tinha que ser cantor mesmo. Se não fosse cantor, não gravava. Aí não, se tivesse voz, não gravava. Aí não tem.
0: Sim, então vamos ouvir
1: esse grande sucesso.
0: Lencinho Branco.

Chegamos ao final desta audição do programa Evocação, levada ao ar todos os sábados e domingos das 7 às 8 horas da manhã. Na audição do domingo, as bandas de música de todo mundo. Até o próximo programa. Esteve com os senhores Hugo Martins.

0: 7:57.
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0: 8 horas.
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3: Alô, Recife! Bom dia! Bom dia, Pernambuco! Bom dia, ouvintes da Universitária FM! Está no ar o Forró Bodó! Esse espaço de luxo para o forró, a cultura popular e a tradição. E eu, Silene Araújo, vou estar com você até as 10 da manhã com muito forró, shots e baiões, com cultura popular, com alegria, com energia boa nesse sábado de manhã até as 10, esperando você, esperando a sua companhia por onde você estiver. Então vamos que vamos, abrindo o Forró Bodó nessa manhã com Cirandas de Pernambuco. Vamos ouvir Jorge Ciranda de Luz, A Rosa Vermelha e Rico Serafim, Balanço do Mar.

noite, voltamos com o Forró Bagó, aqui na 99.9 Universitária FM de Recife. Quero dar os parabéns à dupla Caju e Castanha, essa dupla de história, de uma trajetória brilhante, que eu conheço, Silene Araújo conhece muito bem. Dar os parabéns também ao Recife, à Prefeitura da cidade do Recife, à Fundação de Cultura, Secretaria de Cultura, por eleger, por nomear os grandes homenageados das festas juninas de Recife Junino 2026 em Recife. Parabéns na música Caju e Castanha por essa homenagem da cidade do Recife. Então vamos ouvir Dose Dupla e Caju e Castanha. Música nova, A Tampa e a Panela. E em seguida, Pra Tirar Coco, Caju e Castanha no Forró Badão.

0: volta, voltamos com o Forró Bodó, com muito forró, shots e baiões, com alegria, com música boa, com música dos nossos talentos. Quero aproveitar para dizer que esse já dia 1º, segunda-feira, eu vou estar em São Paulo passando alguns dias, convidando vocês para me seguir no Instagram, no Facebook, acompanhar a Silene Araújo por aí afora. E a gente vai passar alguns dias lá e voltamos rapidinho, tá? Um cheiro aos meus amigos paulistas, a essa terra que chamam a terra de pedra, a selva de pedra, que eu amo de paixão. Foi lá onde eu fiz as 50 horas de forró com muita alegria. E amo mesmo, gosto de diversos paulistas, diversos amigos da música, da cultura que eu tenho, conservo essas amizades desde da minha primeira ida a São Paulo. Então, um cheiro pra vocês, estou chegando! Então vamos que vamos, continuando o roteiro do Forró Bodó, vamos ouvir Zé Mário Drums, Sodá Zererê e Nando Cordel com Beto Ortiz, Nem Todo Batuque é Forró. Então, no São João, fique de olho!
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1: Forró Bodó, aqui na 99.9 Universitário FM de Recife. Bom dia com toda alegria. Quero agradecer a todos vocês que estiveram no Forró Iluminado na quinta-feira passada, a 21ª edição do Forró Iluminado da CD Recife. Um grande abraço a todos os artistas que participaram, a todo o público presente, a toda a equipe da CD Recife. Um grande abraço a seu Mário Mendes, mais uma vez comandando um batalhão de voluntários do bem da CD Recife. Um grande abraço para todos vocês. Então vamos ouvir no Forró Bodó, Toninho Vanderlei, Fungado, Acoxo e Umbigada. E em seguida, Viviane Widmar. O que é que está pegando? Sucesso dela, para vocês conhecer o trabalho de Viviane Widmar aqui no Forró Bodó.

0: Forró Bodói, vamos a um pequeno intervalo, um minutinho, eu volto já, já.
1: Com Silene Araújo.
2: 8 horas e 29 minutos. 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
4: Eita, voltamos com o Forrobodó. Bom dia, com toda alegria. Você que está ouvindo a gente em qualquer lugar desse estado, fora do país, fora do estado de Pernambuco. Um cheiro para vocês. Muito, muito obrigada pela audiência. Obrigada por estar ouvindo um programa que toca música sem prazo de validade. Música boa, música de ontem, de hoje, sempre. Música que não tem prazo de validade. Então, vamos ouvir música nova com muita gente boa. Vamos ouvir a música da Silene Araújo. Essa música que foi lançada para as festas juninas 2026. De minha autoria, Santo Antônio, Resolva Esse Caso. E em seguida, meu amigo Rogério Rangel, que encontrei recentemente. Um grande abraço, Rogério, para você. Vamos ouvir esse pupurri de Gonzagão, que Rogério Rangel gravou brilhantemente. Aproveita, gente!

forró-bodó. E vamos que vamos, de marchinha junina, de música boa, sem prazo de validade, arrasta-fé. Vamos ouvir Dominguinhos, Isso Aqui Tá Bom Demais. E a Cisão, Chuva Minha.

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1: Forrobodó, vamos ouvir Luiz Gonzaga cantando, tocando essa música que é uma marchinha de referência, Vou Te Matar de Cheiro. E em seguida, Pagode Russo com Silene Araújo.

Forró Bodó, música boa sem prazo de validade, marchinhas juninas do Forró Bodó. Vamos ouvir Nando Cordel, É de D'Água na Boca. Em seguida, banda Forró Sem Fronteiras, Nem Se Despediu de Mim.

0: Forró Bodó, e vamos a um pequeno intervalo, um minutinho, eu volto já já.
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2: 8 horas e 56 minutos.
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0: A vida é boa, a vida é boa, a vida é boa pra quem sabe viver. Eita, é nóis, sabendo viver é o que mais importa, é o que interessa. Então pense nisso, nesse refrãozinho, nessa frase dessa música da Silene Araújo. E onde você estiver, fique na paz, brinque na paz as festas juninas, conviva na paz com as pessoas. Quando você achar que aquela pessoa passou dos limites, aquele momento no trânsito, aquele momento no trabalho, aonde você passar, você já queira estourar assim, por conta de uma outra, de duas, ou de você mesmo que não está se aguentando aquele dia, pensa nisso, né? A vida é boa para quem sabe viver. Respirou? Tá novo! Então vamos que vamos! Continuando no pique do Forró Bodó, sem parar, Marchinhas Juninas. Vamos ouvir Forró Bom Tá É Aqui, com Luiz Gonzaga e João Silva, e em seguida, Elba Ramalho, Quer Ir Mas Eu? Vamos!

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1: Forró Bodó, com muito forró, shots e baiões, mas vamos principalmente com Marchinha Junina, dois blocos de Marchinha Junina. E continuando, vamos ouvir. Você apareceu no São João, Nando Cordel e João Gomes, em seguida, Desarvorada, feito ponta de peão, Silene Araújo.

Forró Bodó, aqui na 99.9 Universitária FM de Recife. Vamos que vamos ouvir Aloysio do Acordeon e Cezinha, Forró do Arraial. E em seguida, Maria Lafayette, minha amiga, Arrasta Pé, Retalhos e Pérolas de Gonzaga.

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1: Vamos que vamos. Chegamos, voltamos com o Forró Bodó. Vamos ouvir mais duas marchinhas juninas dessa seleção de arrasta-pé de marchinhas juninas, Canarinhos do Forró, seleção de marchinhas, do compositor meu amigo de Caruaru, Nildo Almeida. E em seguida, a Cisão, Esquenta Moreninha. Esquenta Moreninha, Esquenta Moreninha. Vamos que vamos.

0: Forrobodó, vamos a um pequeno intervalo. Eu volto já já, hein? Não muda de estação.
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2: 9:29. 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
0: Voltamos com o Forrobodó, aqui na 99.9 Universitária FM de Recife e simultânea.

Comente nas redes sociais. Bom dia com toda alegria, com toda energia boa. E você que está do outro lado ouvindo o Forró Bodó, manda sua música para o Forró Bodó, manda no Instagram do Forró Bodó, no direct, manda pelo WhatsApp do Forró Bodó. Olha, eu sou forrozeiro, eu sou sanfoneira, eu sou sanfoneiro. Manda aí dizendo, ó, eu sou cantor solo de forró, de shots, de cultura popular. Manda sua música, anota aí, viu? Manda sua música pra gente fazer o roteiro do Forró Bodó desses próximos sábados, tá ok? Combinado? Então, tô esperando você, cantor, cantora, compositor, a sua música que tá tocando por aí, música nova, ou então aquela música que não tem prazo de validade e continua boa. Então, manda também pra gente. Então, vamos que vamos. Esse bloco, eu falei que ia fazer uma homenagem a alguns sanfoneiros, que são muitos, e vocês me conhecem, sabem o quanto durante o ano inteiro eu faço Forró Bodó especial, sanfoneiros do Brasil, incluindo todos os sanfoneiros daqui e daculá, todos em homenagem a esse grande instrumento, a esses grandes líderes de resistência que é o sanfoneiro brasileiro. Então, vou fazer esse bloco com alguns que eu selecionei. Depois a gente faz mais um outro bloco, mais um outro programa, fazendo uma homenagem por essa semana que eu teve o Dia do Sanfoneiro. Vamos ouvir agora meu amigo Quixabeira, do acordeon, tocando Forró do Quixabeira. E em seguida, meu amigo, outro amigo que eu tenho, Cicinho do acordeon, cantando Doidinho, Doidinho, com Tião Marcolino.

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1: Forró Bodó, dando parabéns a todos os sanfoneiros e sanfoneiras. Espero que apareça muitos shows para vocês. Apesar dos pesares, mas mesmo assim vocês consigam shows nesse período junino. Então vamos ouvir meu amigo sanfoneiro, lá de Exu, Joquinha Gonzaga, Forró do Apagão. E aqui de Recife, é paraibano, mas vive aqui há muitos anos, Patrício do Acordeon, bucho com bucho, testa com testa. E voltamos já.

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1: Voltamos com o Forrobodó aqui na 99.9 Universitária FM de Recife. Dia do Sanfoneiro, uma homenagem aos sanfoneiros e também sanfoneiras. Vamos ouvir Terezinha do Acordeon, Forró do Boli Boli e Cessa Moreno. Quem tem raiz não morre.

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1: Voltamos com o Forró Bodó e vamos ouvir o Pupurri com João Gomes e a Cisão, Pupurri São João.
2: Vamos embora, João.

0: Forró Badal, só para a gente se despedir e agradecer a você a audiência, o carinho, o prestígio da sua audiência desde as 8 da manhã. Forró Badal volta no próximo sábado, se Deus quiser e Ele quer. Bom dia, bom dia.
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2: 9 horas e 59 minutos.
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2: 10 horas.
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3: Olá pessoal, começa agora mais um Autores e Livros Dose Extra, sou Anderson Mendanha, obrigado sempre pela sua companhia. Hoje, o nosso convidado é o escritor Rafael Najimi, autor do livro Contos para Ler em Voz Alta. Nessa obra, ele reúne histórias que tratam de temas atuais, como solidão, saúde emocional, máscaras sociais e também ele fala um pouquinho dos desafios das relações humanas em tempos de tanta correria, de tanta cobrança. São contos sensíveis, são contos reflexivos, ele propõe um olhar mais honesto sobre sentimentos que muitas vezes estão escondidos no cotidiano. E aqui então no Autores e Livros, Rafael Najimi, muito obrigado pela sua presença aqui conosco, Rafael.
4: Olá, Anderson Mendanha, obrigado pelo convite, obrigado à Rádio Senado também, olá, ouvinte. Será um prazer conversar sobre esse livro, feito com muito, muito cuidado, com muita observação sobre o dia a dia e tratando essas questões, como você bem pontuou, nas questões cotidianas, né, do ser humano.
3: Rafael, conta pra gente como é que surgiu a ideia de escrever esse livro de contos, de transformar essas observações do cotidiano em literatura.
4: Eu sempre fui observador, tenho falado muito isso, mas observador em geral, assim, né? Não específico das pessoas em si, mas dos fatos, das reações, e mais até do que fica, vamos dizer, subentendido, do que fica escondido, né, nos grandes fatos. Então, por exemplo, uma perda, né, uma morte, um suicídio, o que está por trás daquilo, né, quais as reações que ninguém vê, né, quando a porta se fecha. Sempre refleti muito sobre isso e sobre conquistas também, o que leva até as conquistas, o que elas causam também, né, positivamente e negativamente. Né? E eu sempre fui muito, muito observador, sempre gostei de ler sobre isso, sobre a mente humana. E daí foi meio que natural escrever, comecei a escrever, não foi proposital, os contos foram todos caminhando para esse universo. Né? Então acabaram todos flertando com essa questão da mente, da reação humana, do dia a dia, do ordinário do dia a dia, né?
3: Muitos dos contos, eles falam, como eu disse ali no início, sobre solidão, sobre a dificuldade das pessoas em demonstrar seus sentimentos, sobre a fragilidade das pessoas. Ainda é muito difícil de falar sobre sentimentos, mesmo nos tempos de hoje?
4: Eu acho que sim, acredito que sim, Anderson. E principalmente, acho que talvez principalmente nos dias de hoje, né? A gente evoluiu muito em certos pontos, né? As questões da terapia, as questões da saúde mental. Mas eu acho que, não que isso seja tratado no livro, mas eu acho que a questão da vida online, né, tem gerado um problema maior em ser feliz o tempo todo, em ser sucesso o tempo todo. Todo mundo é sucesso, todo mundo é feliz, e a pessoa acaba ficando um pouco prisioneira da própria vida, né? Porque a gente sabe que isso não é real, né? A gente que reflete um pouco sobre isso sabe que isso é uma mentira, né? Uma ilusão. Né? Ninguém é feliz o tempo todo, nem poderia ser, né? Isso seria um distúrbio, né? na pessoa. Ninguém é sucesso o tempo todo, né? O sucesso é um pedacinho da vida, né? O ordinário é a correria, é a luta, né? São as dificuldades. E dá graça à vida. Só que a gente começou a idealizar, né? E a comemorar uma vida perfeita que não existe, né? Uma vida que é perfeita, né? Se ela existisse, ela seria um problema, né? Ninguém pode ser feliz o tempo todo, a menos que você tenha algum problema, né? Você tem os seus percalços, você tem os seus... as suas dificuldades, e as pessoas estão, acho que, com mais dificuldade de falar isso, de assumir, né? Todo mundo tem que ser perfeito, feliz, belo, né? Sucesso, e o ordinário da vida não é isso, né? O ordinário da vida é onde a gente vive, no dia a dia, na correria, com felicidade, com tristeza, com tropeço, com sucesso. Então, acho que as pessoas estão, sim, com mais dificuldade de falar e de assumir isso, né? Porque precisam idealizar e mostrar, né, o tempo todo, uma vida perfeita, né? Isso tem... acho que piorado as redes sociais, se a gente não aprendeu a lidar com elas ainda, né? Vamos aprender, espero, né? E isso tem gerado essa angústia, né? Que o mundo está vivendo, né? Nos tempos atuais, sim.
5: É, muito bom, muito bem colocado isso que você falou das redes sociais, porque no passado a máscara social ela era colocada em momentos específicos, às vezes no trabalho, às vezes numa faculdade, escola, num encontro, numa festa. E aí você saía daquele momento e você desfazia aquela máscara social. Hoje em dia, com a exposição extensa, com cobranças, com fiscalizações, vamos dizer assim, a máscara social precisa perdurar por mais tempo. E aí, às vezes, você só tira a máscara social quando realmente... e está sozinho dentro de casa. É por aí, mais ou menos?
4: Acredito que sim. As pessoas não né, a grande parte, né, quem vive nas redes sociais, que não é todo mundo também, né, mas é quem a gente acaba vendo mais, né, porque tá exposto, estão expostas, né, as pessoas ficam na necessidade não mais de ser ou de fazer, né, mas de mostrar, né? Então é isso, a pessoa, ela vai no restaurante, ela tem que mostrar o prato, ela vai a um show, ela tem que filmar o show, né? Ela vai a uma viagem, ela tem que mostrar que viajou. E aí, realmente, só quando ela está em casa sozinha, né, com o telefone desligado, e muitas vezes em casa também tem que mostrar uma casa, o que está fazendo, é que a pessoa é ela mesma, né? E às vezes esse momento é pesado, né? Tem gente que não está suportando isso, né? Estar consigo mesmo, né? A gente não está conseguindo mais ficar sozinho, né? Ficar desconectado, né? Uhum. Digo a gente, né? O ser humano como um todo. E aí, o que você falou da máscara, tem até um ponto que fala sobre isso, né? não da questão online, que é justamente isso, né? A pessoa tenta parecer ser feliz o tempo todo, né? Ou alegre, justamente para esconder a tristeza dela. Quando ela chega em casa, é a hora que ela, quando ela tá sozinha, é a hora que ela consegue ser triste sozinha, né? A personagem, né? Consegue tirar a máscara e ser ela mesma. E nas redes sociais isso é pior, né? As pessoas estão sempre conectadas, sempre... tendo que mostrar, né? Vira quase uma obrigação doentia, né? De mostrar que está feliz, né? Quando a gente sabe que muitas vezes isso é só uma casca de problemas muito mais sérios, né? Que estão escondidos quando a porta fecha, né?
5: Exatamente, aí a porta fecha, a gente tira a máscara social e geralmente a gente fica em silêncio, né? Às vezes não quer muito papo, nem com as pessoas que estão ali dentro da nossa própria casa. E aí eu faço um contraponto interessante com o título do livro. A gente entra em casa, essas questões da solitude, da solidão que você cita em vários contos, mas os contos são para ler em voz alta, e ler em voz alta significa falar, contar. Faz aí, fala um pouquinho desse título e será que eu estou certo nessa relação entre o silêncio que há dentro dos contos e o título que fala em falar em voz alta?
4: O título, a ideia do título em si, né, veio de uma homenagem, né, aos contadores de história, né, principalmente começando com a minha avó, não que ela fosse uma contadora de história, mas ela era, vamos dizer, a minha contadora de história, né? Ela tinha o hábito, né, de deitar no colo dela e ela contar histórias, né, quando eu estava na casa dela, e era muito, a gente ia quase um final de semana para a casa dela, e ela tinha esse hábito de contar histórias, né, histórias de família, histórias de contos que ela ouviu, de causas que ela ouviu, e além disso, a questão dos contadores de história, né, fazendo esse link com os contadores de história, né, que são, né, uma cultura, né, linda, né, de pessoa contar de memória, né, histórias, e com uma dramatização, né, sem ser sem ser uma peça ou nada do tipo. E ela envolve, né, a pessoa que sabe contar uma história, né, em voz alta, né, para a plateia, ela prende a plateia só com as palavras, né, e com olhar, com um tom de voz. Isso é muito, acho que isso é muito fascinante. E aí, fazendo um link para a modernidade, que a gente começou falando, eu acho que com os contadores de história atuais, que as plataformas digitais estão trazendo, né, espero que seja um efeito negativo, né, positivo, desculpa, dentro de tanta coisa negativa que a gente às vezes fala, das plataformas digitais, né? Que é trazer de novo, né? As pessoas contando histórias, fazendo resenhas, que seja, mas também muito contando histórias de livros, né? E essa questão dos contos trazer em voz alta é um pouco uma brincadeira também, porque os contos são curtos, né? Eles podem ser lidos, você consegue ler um conto todo em voz alta, né? Se você quiser, ou se for religioso de memória, né? Gravar e contar. Mas também aí o outro lado, né? São todos eles, contos, eu até brinco com isso na apresentação, são contos no final para você pensar em silêncio, né? O título brinca um pouco com isso também, são contos para ler em voz alta, mas no final você vai perceber que são contos que se deixam um pouco, né? A ideia é essa, né? Muita gente tem me dado um retorno nesse sentido, sobre reflexões sobre contos, até os mais curtos provocam, e a pessoa ficar em silêncio, como você disse, pensando sobre aquilo, né? Sobre como aquele fato corriqueiro passou despercebido às vezes e a pessoa viveu aquele fato, né? E o conto da luz, né? Traz tintas para fatos que todo mundo passa ou sabe que alguém passou, né? Ouviu uma notícia sobre. E então acabam sendo contos para pensar em silêncio também no final.
5: E os contos se passam em vários cenários, tanto na cidade quanto no interior. Como é que foi trabalhar essa questão dos cenários ali, dessas histórias? Como foi recolher essas histórias que imagino que a partir de acontecimentos, fatos ou então visões, você vai lá e transforma em literatura?
4: Isso foi muito curioso, foi muito natural. Os contos saíram de pensamentos sobre, como você falou, fatos que acontecem mesmo. Assim, quando a pessoa vai ler os contos, e às vezes se surpreende com um conto, né? E depois ela percebe que aquele conto ela já viu algo parecido, né? Tem pessoas que têm me relatado, isso é muito, muito legal, né? Quando você escreve, né, na solidão lá, você não sabe como aquilo vai ser recebido ou vai ser lido. E depois você começa a ter o retorno das pessoas. E é engraçado, pessoas completamente diferentes, que eu nem conheço às vezes, ou que nem se conhecem, falando: não, esse conto aconteceu na minha família, aconteceu, né? Os fatos parecidos, óbvio. Esse conto foi de um amigo, assim, sensato. E isso é curioso porque traz resume bem o que são os contos, né? São contos do ordinário, do dia a dia. Então, assim, foi meio que natural observar essas questões, às vezes uma notícia, ou às vezes um fato passado na sua frente, assim, né? Aquele fato isolado, uma briga ou uma discussão, e aquilo, né, a imaginação vai transformando aquilo, trazendo novos desdobramentos para aquela situação. Mas, assim, são todos pontos muito do dia a dia. Então, os cenários também são cenários todos que a gente vive, né? No dia a dia, né? Interior, cidade, são cenários do cotidiano. Não tem... O conto, todos eles, né? Tiram a luz do, vamos dizer, do grande momento, né? E traz a luz pro ordinário dos bastidores, vamos dizer assim. Então, assim, nem tem conto que fala de suicídio, mas o suicídio não é o principal do conto. São as consequências daquilo para outras pessoas, ou a morte, mesmo caso também, são as consequências daquilo, escolhas da vida, né, de trabalho. O sucesso no trabalho não é o principal do conto. Será que o que custou esse sucesso? Ou esse sucesso é realmente um sucesso? É o dia a dia da pessoa, né? Como a gente falou no início. O grande momento é só um pequeno momento da vida, né? O ordinário, a vida se passa no ordinário, né? Do dia a dia. Então, assim, os contos também, os locais são uma consequência dessas histórias.
5: Falando dos contos, eu gostei muito da escrita, gostei muito deles, mas tem dois ali que me chamaram a atenção. O primeiro é Diálogo Sobre Mim. Gostei muito da experimentação do texto, porque... Se você me permite aqui, eu vou ler só o iniciozinho, que começa assim. Bom dia, esta semana foi complicada. Sabe de uma coisa que me irrita profundamente? É a mania de querer decidir as coisas pelos outros. E o pior é que a pessoa, muitas vezes, nem fica sabendo que tinha outras opções. Na mesa, eles simplesmente decidem e manipulam a verdade para fazer parecer que é a única opção. O texto não tem pontuação. O texto, como o próprio título fala assim, diálogo sobre mim, me parece que o personagem está conversando com ele mesmo, sabe, na frente do espelho, ou conversando com outra pessoa, onde ele vai falando, e vai soltando tudo que ele pensa, tudo que ele quer, que está ali preso ali dentro. Olha, eu gostei muito desse conto.
4: Ah, que bacana. Esse conto sem pontuação realmente foi uma ideia de transmitir isso mesmo. O personagem, né, com aquela angústia, né, ele vai jogando tudo, e é engraçado que ele está falando, né, no conto em si, ele está falando da família, né? Mas aí é uma brincadeira também, uma observação que eu gosto de fazer. Até que ponto a gente, né, fala dos nossos familiares, são as pessoas mais próximas, ou até de amigos, e a gente está reclamando de uma atitude deles, até que ponto isso existe na gente também, né? Que é bem interessante a gente observar os defeitos dos outros na gente, que talvez seja mais importante do que observar o defeito dos outros, né? E esse conto sem pontuação, a ideia foi essa, assim, né? Apesar de causar uma estranheza às vezes, né? Ele gerar essa ausência de pausa, né? De pensamento, né? Que você falou, aquele pensamento sendo jogado, e a pessoa tá narrando aquilo, né? E aí o final explica, né? Não vou dar...
5: Exatamente.
4: Spoiler, né? O final explica o porquê disso. E esse conto teve um retorno interessante de uma leitora, que ela me falou que ela começou a ler e achou que fosse um erro de revisão. Eu falei, meu Deus, não tem ponto. E aí depois, o marido já tinha lido e falou, não é isso não, leia que você vai... Isso ela me narrando, leia que você vai entender. E aí ela usou uma técnica interessante, que eu não tinha pensado quando escrevi. Ela falou assim, eu usei o título. Ela falou, eu resolvi ler em voz alta. E ela falou que deu uma angústia, porque aí faltava o ar para ela ler um conto rápido. E aí ela falou que teve uma percepção exata, né, ao final, do que a personagem estava passando. Assim, achei bem interessante ela fazer essa brincadeira no título com a ausência de pontuação. E é isso mesmo, é o que você falou, a ideia dessa angústia, das palavras sendo, né, a pessoa está naquele momento de colocar para fora aquilo que está incomodando, né, e ela fica sem ponto mesmo, né? Ninguém chega narrando uma coisa com ponto, com... E aí cabe a cada um que está lendo fazer a respiração, o ponto, né? Onde ele achar melhor, né? Então, assim, a ideia desse ponto foi justamente essa de não ter uma pré-determinação de respiração, de ponto. Foi até um bastidor, né? Foi uma briga, não, né? Um debate com a revisora, né? Porque ela queria botar uma pontuação óbvia, né? É a técnica da história. Mas aí a gente chegou no conselho de não ter, né, pontuação, e ficou assim. Foi uma grata surpresa também, está sendo o retorno dos leitores, como você também, as pessoas têm entendido e gostado bastante.
5: E aí, como você disse, a gente não vai dar spoiler do final do conto. É justamente isso. A gente começa de um jeito e quando chega no final... Que aí você percebe o que está acontecendo, que eu acho que é a grande sacada da originalidade do conto. Né? A gente tem essa realidade onde a pessoa desabafa e aí no final do conto a gente descobre o que está acontecendo. Por isso que eu gostei tanto desse conto.
4: É isso, exatamente isso. O final revela, né, o motivo, né, de toda essa esse desabafo, essa angústia aí. Obrigado, é bom receber o retorno, assim, dos contos específicos, né? Porque um livro de contos são vários contos, né? Então, diferente de um romance, né? São vários, né? Então, são coisas... É muito bom quando cada um vai apontando, assim, um conto que mais gostou, um motivo, né?
5: E o outro conto que eu gostei muito é quando... É o da sequência, né? É o seguinte, quando perdemos a nossa juventude. Quem que não tenha mais de 50 anos... não vai se identificar com esse conto. A gente se identifica logo, porque realmente ele vai mostrando uma realidade que é muito próxima, que a gente vai relembrando de passado, de amigos, de conhecidos, de coisas que aconteceram. A gente vai comentando ali, de repente você percebe que o tempo realmente passou. E aí eu acho que esse é um conto onde mostra que o valor da verdadeira amizade, o valor da verdadeira interação, entre pessoas, porque o tempo passa, coisas que eram importantes no passado já não se tornam tão presentes, mas outras coisas surgem. É, o que eu gostei muito na escrita foi justamente isso. O conto aparentemente é fechado dentro dele mesmo, mas ele abre caminhos para a gente se identificar, extrapolar, trazer para a nossa realidade. Isso é muito bom, Rafael.
4: Ah, sim. É, esse conto também é difícil falar que me agrada, todos me agradam, né? É difícil apontar um, mas assim, esse conto, como você falou, a gente, acho que cada um lê com um determinado olhar, né? A gente lê um livro quando é novo, e se você for repeti-lo, né? Uhum. Depois de uma certa idade, você vai ler com outro olhar. É o que você falou mesmo, quem já passou, né, de uma certa idade, 40, 50, vai ler esse conto com um olhar completamente diferente de um jovem que está iniciando a vida, né? O jovem talvez se lembre disso lá na frente, né? Mas é isso, o conto fala um pouco disso, até uma brincadeira do título, né? Quando perdemos nossa juventude, no sentido dessa juventude, né? Do frescor da juventude, das suas ideias, né? Do seu ideal de vida, né? Que todo mundo, né, tem ou deveria ter quando é jovem. E aí a pessoa se vê numa certa idade e percebe que conquistou muitas coisas, né? Essa é a questão do... Acho que isso que deixa o conto um pouco... Não é um conto de fracasso, né?
5: Não.
4: A pessoa fracassou, é um conto de sucesso. Mas até que ponto aquele sucesso custou quem era aquela pessoa, né? É uma questão de parar e um convite um pouco, né, disso. Eu sempre pensei muito nisso, e isso também tá nesse conto, como em outros. A gente vive muito, e cada dia mais, no piloto automático, né? Você acorda, trabalha, né? Vai atrás do sucesso, né? Do dinheiro, que é importante, né? A gente vive numa sociedade que, né, você precisa pagar suas contas e viver, né? E tentar ter um conforto, uma qualidade de vida. Mas muitas vezes você vai no piloto automático e a vida passa, né? E aí você, às vezes, no sucesso é mais difícil de ver isso, né? Essa é a questão do conto. E quando você tem percalços, tem problemas, né? E precisa reorganizar sua rota, né, de vida, a pessoa para e reflete. Mas poucas vezes a pessoa reflete no sucesso, né? E é o que o personagem principal, o narrador, né, do conto faz, né? Ele para e pensa, peraí, né? Eu cheguei aonde eu sempre queria, eu cheguei aonde todo mundo acha que é o ideal, né? O sucesso, dinheiro, né? Prestígio. Mas e aí, o que meu jovem queria, né? É um pouco isso, assim, a gente é sair do piloto automático, né? E depois de uma certa idade, né? A gente tem que... Tem não, né? Mas é importante a gente pensar sobre essas escolhas, né? E sobre o que é o sucesso, né? Porque é o que você falou, né? O tempo passa e as escolhas têm suas consequências, né? E com uma certa idade, a pessoa... O ideal seria refletir um pouco sobre as escolhas, até para confirmar, né? Ou não, né? E esse conto, eu gosto bastante dele também, porque é uma coisa difícil, né? Você refletir sobre o sucesso, né? São três personagens de sucesso, né? Sucesso para os padrões atuais, né? Vamos dizer, uhum. Né? Todos foram bem sucedidos, ganharam dinheiro, né? Tem né? O que o mundo diz que é um sucesso, né? Não que não seja, mas e aí, o que a pessoa acha que é o sucesso para ela, né? Então, assim, é uma reflexão que não é simples de fazer, eu acho, na vida de cada um, assim, né? Você abandonar o sucesso deve ser um pouco difícil, né? Então, assim, é um ponto de questionamento do sucesso no final, né? Sucesso para os outros e o sucesso para você, né? O que é mais importante, né?
5: Muito bem, então. Rafael, o livro já está por aí, publicado pela editora Patuá. Onde é que a gente encontra o livro? Como é que o nosso ouvinte pode adquirir ele? Como é que ele faz também para entrar em contato com você, se ele quiser?
4: O livro foi publicado pela editora Patuá, né? Fez esse trabalho lindo, né? A capa, né? Muito bonita, né? Um trabalho muito, muito... Ouvindo muito o autor, eu fiquei muito feliz, assim, né? Sempre sobre essa ideia de capa, ideia, lógico, um trabalho com os profissionais, né? Excelente, né? Capista, enfim, todos eles. Mas um trabalho muito bonito, tá? Pela editora Patuá. Ele está sendo vendido na livraria da editora em São Paulo, né? Na Patuscada. É vendido no site da editora Patuá, online, e na Amazon também online. Então facilita, né? A pessoa pode adquirir todos esses lugares, né, online, para o Brasil inteiro. E quem quiser me encontrar, eu não sou muito de redes sociais, mas tenho uma rede social só de escrita, né? Então eu tenho um Instagram chama Ritmo, Poesia e Letras, onde eu falo sobre um pouco de poesia, sobre livros, né? Eu não sou um poeta, eu brinco que a poesia é um amor platônico. Eu amo a poesia, mas ela não me ama de maneira igual, mas eu brinco com umas palavras lá. E falo sobre escrita, sobre os livros. É um Instagram só sobre esses temas.
5: Tá certo, então. Rafael Najimi, obrigado pela conversa, obrigado pela participação aqui no Autores e Livros. E eu encerro deixando o convite. Quem publica, né, um livro, publica dois, publica três. Quando você tiver outros materiais, volte para a gente continuar conversando.
4: Tá bom, muito obrigado.

0: O Autores e Livros Dose Extra vai ficando por aqui. A gente volta semana que vem com mais literatura. O programa de hoje contou com trabalhos técnicos de Pedro Henrique Vasconcelos. Um grande abraço para você e até a próxima. Boa leitura.
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2: 10 horas e 26 minutos.
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5: Oi, ouvintes da Rádio Universitária, eu sou o ator Júnior Dantas, eu estou aqui em Recife para apresentar meu espetáculo Pequeno Herói Preto na Caixa Cultural, dentro da programação do Festival Pintando Sete. Né, o festival está encerrando nesse final de semana. Nessa sexta-feira tem apresentação às 3 horas da tarde e no sábado e domingo é dose dupla. Tem peça 11 horas da manhã e também às 3 horas da tarde. Então a gente se encontra no teatro, na Caixa Cultural, esse final de semana. Um abraço para todos vocês.
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12: Olá você que está me ouvindo agora pelas ondas da Rádio Universitária FM, pelas plataformas digitais. Muito bem-vindo, muito bem-vinda a mais um Comida de Verdade, o seu programa de toda semana aqui da Universitária para falar sobre alimentação agroecológica e também para falar sobre um futuro sustentável. Comigo, João Lucas França, aqui do Centro Sabiá. Hoje a gente não vai falar de comida não, apesar do Comida de Verdade. Hoje a gente vem falar sobre climas, a gente vem falar sobre o futuro climático. E uma discussão pensando em cidade, pensando aqui na região metropolitana do Recife, mas também em como os climas estão conectados. Vamos até a Caatinga para falar sobre clima nas cidades. Então, antes da gente conversar sobre isso tudo, escute aí, Rio 40 Graus, Fernanda Abreu.

0: Comida de Verdade, você acabou de ouvir Rio 40 Graus, Fernando Abreu. Que inclusive, olha, vai estar por aqui no final do ano, no Festival Molotov. Então se liga aí. Não tô nem participando desse festival, mas é tão bom que eu vou indicar por aqui também. Então se liga, Fernando Abreu, fim de ano, no Coquetel Molotov. E no programa de hoje a gente segue aqui refletindo, relembrando as discussões que vivemos na Caatinga Climate Week, a segunda edição da Semana do Clima da Caatinga, que abriu os caminhos de julho com muita discussão, com debates que vão muito além da nossa Caatinga, mas que servem para a gente refletir em nosso país, em nosso modo de viver e conviver com as mudanças climáticas. A nossa pergunta hoje é: quem pode falar de clima? A Caatinga Climate Week abriu com um debate sobre os modos de vida do povo caatingueiro. Mas entre essas vivências também ouvimos sobre as formas como esse modo de vida pode influenciar nas políticas públicas, no acesso, no direito à terra, direito à cidade. Caatinga, modos de vida e clima foi a mesa de abertura da Caatinga Climate Week. E a gente traz um pedaço dessa mesa para a mesa do Comida de Verdade, para a mesa da cidade. Por isso que vamos ouvir a ativista Marcele Oliveira, lá diretamente do Rio de Janeiro, para falar sobre cidades, para falar inclusive sobre Recife. Ela é comunicadora, pesquisadora, produtora cultural. Marcele foi escolhida como a jovem campeã do clima da COP30, representando as juventudes na cúpula mais importante da discussão climática no ano passado. Marcele traz o debate dos modos de vida e adaptação climática, uma realidade que hoje muitos de nós vive no Recife. Bora ouvir? Quem pode falar de clima? A gente abre essa conversa através de um problema que parece coletivo para quem vive na região metropolitana em todo o país. Uma desconexão da natureza, do território com a nossa vida.
1: Oi, pessoal. Peço licença, na verdade, para poder fazer essa fala, agradecer pelo convite, pelo carinho, para que eu trouxesse um pouco da minha jornada nos últimos 2 anos e o que eu aprendi sobre os biomas do Brasil pelo viés de quem vê de fora. Eu sou produtora cultural, eu sou uma mulher negra, eu acho que essas duas informações chegam sempre na minha frente. Primeiro, porque negra, visivelmente, mas segundo, porque eu falo alto, eu falo do meu jeito, que é o jeito que a minha família também fala, que é o jeito que a minha mãe fala, que é o jeito que meu pai fala, e até quando eu invento que eu falo outra língua, eu ainda falo desse mesmo jeito. E essas informações sempre chegam na minha frente. E o meu ativismo, ele foi crescendo dentro da pauta ambiental justamente usando isso para comunicar aquilo que eu entendia que era importante. E eu cresci completamente desconectada do meu bioma, que é a Mata Atlântica. Eu sou do Rio de Janeiro, sou de Realengo, que é na zona oeste do Rio de Janeiro. Fala que é do Rio de Janeiro, que eu já tentou praia e tal. Maneiro, muito legal. Não é lá que eu moro. Eu moro em Realengo, na zona oeste. A minha família é toda da Baixada Fluminense. Os meus pais, até hoje, nunca andaram de avião. Minha mãe, inclusive, morre de medo, mas eu tô falando com ela que vai ser uma experiência pra gente viver juntas. E eu estou contando isso porque eu passei a entender que o debate ambiental, climático, era um debate que falava sobre a qualidade de vida de Realengo a partir do momento que eu aprendi que a desigualdade na minha cidade, ela era cruel e desleal com pessoas jovens como eu. Porque eu tinha que estudar longe de casa e com 14 anos, uma criança, eu tinha que pegar o transporte público e ir para longe para estudar, porque o objetivo era sair de Realengo.
0: Marcele toca num tema muito relevante para o debate do meio ambiente hoje, o racismo ambiental. Ela foi escolhida como representante, como campeã do clima enquanto juventude na COP30 ano passado. Uma COP que também teve seu debate de clima influenciado por essa discussão do racismo ambiental, quando a cúpula dos povos rumo à COP30 se estabeleceu com o lema "Da Amazônia para o Mundo, basta de desigualdade e racismo ambiental, justiça climática já".
1: Então eu acho que olhar para essa desigualdade de não ter uma praça, um evento, um museu, um cinema, uma coisa que eu pudesse combinar com os meus amigos para curtir meu bairro, isso me inquietou muito. E aí foi a ponta do começo de uma história onde, já que eu falava alto mesmo e gostava de falar, eu resolvi que a história do Partido Realengo Verde tinha que ser contada também pelas redes, já que era um movimento intergeracional, mas que tinha pouca pouca abordagem, assim, não usava muito meme, não contava muito a história do bairro. E fazendo isso junto com um grande grupo de amigos, a gente foi percebendo que tinham vários outros lugares na Zona Oeste do Rio de Janeiro que se identificavam com a palavra racismo ambiental, mas que não sabiam muito bem de onde esse termo veio, nem qual era o impacto disso na vida deles, mas sabia que pegar ônibus para ir para longe só para poder sentar numa praça era um saco. Também entendiam que não tinha nada a ver todo mundo ter que perder tudo para enchente todas as vezes. Entendiam que a qualidade da comida do nosso mercado era muito diferente da qualidade da comida de outros lugares. E que todos os nossos pedidos para as autoridades tinham uma lentidão que, se fosse na Zona Sul do Rio de Janeiro, não tinha. E lá também tinha teatro, tinha cinema, tinha praça, enfim. Desigualdade. Para mim foi assim. E a desigualdade também mora nessa desconexão. Perceber que eu morava na Mata Atlântica e que eu chamava todos os rios de valão e que para mim isso era normal, me assustou muito. E aí, quando eu comecei a conversar com amigos que moravam em outros biomas e que tinham uma relação diferente com a água, isso me apavorou, porque eu percebi que eu não tinha nenhuma água perto de casa que eu convivesse ou que sequer visse. Estava sempre aterrado e sempre poluído.
0: É, e Marcele explica muito bem essa relação do racismo ambiental, da justiça climática, com a sua vivência. Esse racismo ambiental, segundo a Câmara Técnica de Justiça Climática, é a discriminação institucionalizada envolvendo políticas, impactos ou diretrizes ambientais que afetam ou prejudicam por ação ou por omissão indivíduos, grupos ou comunidades de forma diferenciada com base em raça ou cor. Pessoas de ascendência africana e asiática, povos indígenas, ciganos, refugiados, migrantes, apátridas e outros grupos raciais e etnicamente marginalizados. Pergunto a você que nos ouve, quem são as pessoas que moram em morros, encostas, a população ribeirinha, moradores e moradoras das favelas? É preciso fazer as perguntas certas. É preciso entender os porquês. Marcele traz essas perguntas para a mesa.
1: No último ano, eu tive a honra, o privilégio, a oportunidade, mas também muito trabalho envolvido para contribuir com a presidência da COP30 nessa área de juventude. Porque há algum tempo, na COP27, foi instituído que uma pessoa jovem tinha que compor essa presidência de COP. E aí cada governo pode escolher, né, como vai fazer esse apontamento. No Azerbaijão foi de uma forma, agora na Austrália está sendo de outra forma. No caso do Brasil foi uma chamada pública. E nessa época o que eu fazia era uma parada chamada resenha climática. A gente fazia uma festa, normalmente com música, com roda de rima, com roda de samba, onde tinha reciclagem dos materiais e onde a gente falava sobre a importância de valorizar o nosso território, de valorizar o meio ambiente. Era uma atividade de educação ambiental. E as resenhas climáticas foram tomando um tamanho e uma proporção porque várias pessoas jovens como eu queriam entender por que, que essa desigualdade também estava ali na relação com a natureza. Por que, que essa desigualdade fazia com que a gente achasse que estava tudo bem não ter árvore na nossa periferia, mas tinha tantos outros lugares arborizados e era uma coisa meio, quem que tirou a minha árvore daqui? Quem que tomou essas decisões sobre a minha cidade se não fui eu? Mas quem tem que morar nessa cidade com esse calor bizarro, que se fizer uma chuva tudo para, e onde ninguém olha para os direitos dessas populações que moram na periferia, também no sentido de qualidade de vida, de direito à área de lazer, enfim. Por quê? E aí foi perguntando por que eu me inscrevi para essa vaga de trabalho. E aí eu comecei a receber muitas pessoas falando que para poder fazer um trabalho maneiro, esse trabalho tinha que ser coordenado com todos os biomas do Brasil, e eu não conhecia ainda todos os biomas do Brasil. E aí a gente fez pela primeira vez dentro desse sistema ONU da COP uma presidência que foi compartilhada entre várias pessoas jovens de todos os biomas do Brasil, e a gente fez um esforço de conseguir colocar a pauta ambiental na centralidade da Secretaria Nacional de Juventude.
0: É urgente discutir políticas para a convivência com os climas. Políticas públicas para enfrentar novas realidades, o novo normal que a gente comenta todos os dias. Normais climáticos onde temperaturas podem chegar acima de 40 graus dentro de favelas, onde não temos áreas verdes, como mostra o Observatório do Calor, uma iniciativa liderada pela Secretaria Municipal de Meio Ambiente e Clima lá do Rio. Pouca árvore e muito concreto causa nisso. No Rio, locais que não têm nenhuma cobertura verde chegaram em 2025 a 47 graus. E por que que a gente está falando do Rio? Marcele aponta esse caminho para a gente. Do local ao global, o mundo inteiro se encontra em situações muito parecidas. Do local ao global, a gente percebe que talvez a distância da Caatinga para a Mata Atlântica, da Caatinga para a Amazônia, da Caatinga para qualquer outra floresta brasileira, não é tão grande assim.
1: E foi, para mim, também perceber como o do local ao global é perceber que às vezes tem dinâmicas dos nossos territórios que parecem muito particulares e peculiares e que não deve ter em lugar nenhum no mundo algo parecido, mas tem. No caso da Caatinga, a gente vai ter vários lugares que vão se identificar com desertificação, né? E aí vão falar da Caatinga como referência, mesmo se nunca tendo. Tem vários outros lugares que vão falar sobre floresta, se identificar como floresta tropical, e aí vão falar da Amazônia, mesmo sem ter percebido. Vão ter lugares que vão falar sobre o convívio de floresta e urbanismo, né? As favelas, as periferias, e aí vão citar a Mata Atlântica. E eu percebi que todo mundo falava do Brasil, não importava onde eu fosse. Todo mundo falava do Brasil, dos biomas do Brasil, da resiliência dos biomas do Brasil. E quanto mais eu conseguia me comunicar na língua deles, mais falando do meu jeito, mas o Brasil também se colocava à mesa a partir do olhar de quem está entendendo que houveram decisões que foram tomadas sem a gente, mas a gente está vivendo as consequências. Então, esse mandato de juventudes que fala de crianças, de jovens, que fala sobre mobilização, que fala sobre implementação, ele é um mandato que passa pelo Brasil e chega lá no regime do clima com o olhar de como que a gente pode fazer movimento, transmitir informação e garantir políticas públicas que voltem para a gente, porque a COP passou e cá estamos nós, né? A gente ficou aqui. E eu acho que desde a resenha climática até entender como que desertificação une a Caatinga e outros biomas, para mim a grande magia, o grande esperançar de ser ativista climática é também entender como tem muita gente fazendo.
0: Quem pode falar de climas? Essa é a pergunta que puxa essa grande mesa da Caatinga Climate Week, um evento organizado pelo Instituto Socioambiental esse ano e junto com o Centro Sabiá. A gente viveu a Caatinga Climate Week e convida você a viver essa semana do clima da Caatinga com a gente. Olha, o Comida de Verdade vai fazer uma pausa aqui bem curta, mas volta já com mais discussões com Marcele Oliveira. Fique aí, a nossa pausa é curta.
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0: Comida de Verdade, estamos de volta aqui conversando com Marcele Oliveira. Nossa conversa hoje é sobre quem pode falar de clima. A Caatinga Climate Week foi para isso, para essas trocas, para que os saberes, os modos de vida pudessem ser compartilhados para um bem comum, uma nova forma de conviver em natureza. A Caatinga tem muito a dizer. Os povos e comunidades, as cidades, também. Aliás, Marcele comenta também naquela mesa de abertura da Caatinga, modos de vida e clima, sobre esses espaços de convite por um novo momento. Bora ouvir.
1: Então a COP30 também acabou sendo esse convite para várias pessoas jovens e ativistas que falavam do debate ambiental sem considerar racismo sem considerar comunidades de diferentes aspectos que lidam com a natureza, comunidades indígenas, quilombolas, extrativistas, que ao redor do mundo também vão ter outros nomes, né? Comunidades racializadas, sem olhar para gênero, sabe? Sem olhar para diálogo intergeracional, está errado. Não pode ser assim, porque não é assim que o mundo é. Então, acho que agora, um ano depois, né, caminhando para a COP31 da Turquia, continuando sendo produtora cultural, o que eu entendo de valoroso que agrega para a discussão da Climate Week da Caatinga é que não tem nada que esteja no local que não possa contribuir para o global. E o global só pode funcionar se ele tiver um pé e um coração naquilo que é local. Se você fechar o olho por um instante, você consegue lembrar o sabor da comida que você gosta, um lugar que você passava na sua infância que te marcou, ou então uma árvore bonita, alguma coisa no seu redor te marcou. E você vai ser ativista climático porque você quer proteger isso, não porque você quer ir para a ONU, não porque você quer ter credencial. A gente vira ativista climático porque a gente quer proteger o que a gente ama. No meu caso, era o meu parque em Realengo, que hoje existe, fruto de muita luta dos moradores de Realengo, e que muda a vida, por exemplo, dos meus sobrinhos. Para mim, isso é uma vitória maior do que qualquer decisão de qualquer COP. Só que eu quero que outras Marceles por aí não precisem passar por todo esse processo, que é violento, de não se reconhecer dentro do próprio lugar, para depois aprender que o que a gente tem de mais maneiro é o nosso lugar, que é o que faz a gente chegar em outros lugares, em outros biomas, e se sentir parte, porque a gente se reconhece enquanto periferia, mas a gente também se reconhece enquanto produtores de solução. E às vezes a produção da solução também está na arte, está na cultura, está na comunicação, está no jeito que a gente fala, está naquilo que a gente veste. Eu acho que a Caatinga Climate Week traz muito dessa força de como que a gente junta música, arte, cultura e solução territorial. E a gente precisa que mais pessoas conheçam isso, que mais pessoas saibam que falar de Caatinga é falar do mundo, e que falar do mundo é falar da Caatinga, da Amazônia, da Mata Atlântica, do Pantanal, do Pampa e da mega biodiversidade do Brasil.
0: Isso que foi também a Caatinga Climate Week, um convite a ouvir a Caatinga. Um convite a ouvir, sem dúvida, mas também um convite a falar.
1: Mas eu acho que não só eu estou aqui para, como a minha geração tem uma questão, que é que castelaram o conhecimento e disseram que só quem podia falar de clima, de meio ambiente, quem podia falar até outra língua, eram pessoas específicas de uma determinada classe social e que se precisasse plantar uma árvore, não ia saber. Experiência própria, que a gente fez vários mutirões de florestamento, as pessoas não sabiam pegar o manejo ali, tirar a terra, não sabiam. E aí eu acho que tem uma coisa que para mim é muito valorosa, que é quem interessa que o conhecimento sobre os dados de desmatamento, ou então das decisões da COP30, ou então que existe uma COP de desertificação, que existe uma COP de biodiversidade, a quem interessa que isso não seja acessível, público, que as pessoas não possam saber que se existe. Uma vez você falou que era racismo ambiental para mim, que era não ter Parque Verde Realengo, eu falo, não, mas isso não é racismo ambiental, é quem disse. Mas onde que está escrito o que é ou não é o termo técnico quando a gente está trazendo um pouco da nossa experiência local, da nossa experiência territorial e que se relaciona, assim. Então, eu acho que o que eu trago e o que eu vejo a minha geração de ativistas, de pessoas que pensam sobre esse assunto, é que a gente quer muito ouvir, a gente quer muito aprender, mas a gente também quer ser escutado. Porque a gente quer falar de uma forma que faça sentido pra gente. E que a gente possa aprender, porque eu aprendi um monte aqui. Agora eu vou poder usar essas informações para poder fazer com que outras pessoas que se identificam ali comigo na rede social, no espaço que eu vou, também tenham um interesse em falar sobre a Caatinga. E é aí que mora a magia da coisa, porque a crise climática é uma crise de cultura. A gente vive uma cultura que é de fim do mundo. Ah, acabou, o que, que eu posso fazer com isso? A gente tem desconfiança na política institucional, a gente tem desconfiança na Organização das Nações Unidas. Tem aí um monte de pesquisas que vão dizer que as pessoas se interessam pela ação de mudança climática, mas não sabem o que elas podem fazer. E eu acho que o nosso papel é mostrar que há sim chance de esperançar, há sim o que fazer, porque, um, tem quem sabe fazer, que precisa ser reconhecido. Dois, quem não sabe fazer pode apoiar quem sabe e parar de ficar parado querendo que os outros resolvam as coisas para você. Três, é necessário construir um sistema diferente, inclusive para que a gente possa ter novas vozes, novas pessoas, outros jeitos de pensar que valorizam e que complementam essa trajetória do ativismo ambiental no Brasil, que é muito excludente com pessoas racializadas, é muito excludente com crianças, com pessoas LGBTQIA+, que é excludente com as pessoas que estão vivendo aí os impactos. Então, acho que o que é importante a gente tirar para essa grande climate week que a gente vai viver é qual é o nosso papel individual, mas também qual é o nosso papel coletivo de organizar a nossa revolta.
0: É isso, ouvimos aqui no Comida de Verdade de hoje a participação de Marcele Oliveira na mesa de discussões da abertura da Caatinga Climate Week no segundo ano. A mesa foi Caatinga, Modos de Vida e Clima. Conversamos aqui hoje com Marcele Oliveira, comunicadora, pesquisadora, produtora cultural. Ela foi escolhida como a jovem campeã do clima da COP30, representando a juventude na cúpula mais importante da discussão climática no ano passado. Muito obrigado por participar aqui com a gente, Marcele, através dessa mesa, através da Caatinga Climate Week, um evento organizado pelo Centro Sabiá e pelo Instituto Socioambiental. E olha, a gente segue aqui pensando em tudo isso, pensando em quem pode falar de clima ouvindo mais música. Escute aí, Pro Sol, Mombojó.

0: Comida de Verdade, você está ouvindo Pro Sol, Mombojó. E estamos chegando ao fim de mais um Comida de Verdade. Muito obrigado por sintonizar mais uma semana com a gente. Continue com o Centro Sabiá através das redes sociais, no Instagram, no Facebook e também no TikTok, viu? Pois é, estamos por lá. Então, se liga no TikTok do Centro Sabiá e todas as nossas redes sociais. É isso. O Comida de Verdade foi uma produção do Núcleo de Comunicação do Centro Sabiá. Trabalhos técnicos, locução, comigo, João Lucas França. Tchau, pessoal, e até o próximo Comida de Verdade. Até a semana que vem.
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2: 10 horas e 56 minutos. 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

0: 11 horas.
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Olá, chegue mais pro programa Baião de Dois. Eu sou Luiz Carlos Ataíde e nós vamos celebrar a música regional nordestina na voz de maranhenses, piauienses, cearenses, potiguares, paraibanos, pernambucanos, alagoanos, sergipanos e baianos. O programa Baião de Dois abre neste primeiro bloco tocando algumas canções do álbum Detrás da Serra, da banda de pífanos Caju Pinga Fogo. A banda, formada em Teresina, Piauí, celebra a cultura nordestina através da música tradicional do pífano. E para começar, vamos ouvir Banda de Pífanos Caju Pinga Fogo na música Forró de Quem Se Quer, composição de Tauana Queiroz.

Você acabou de ouvir a música Detrás da Serra, composição de Tauana Queiroz e Léo Mesquita. E antes, ficou com Pisando Barro, composição de Léo Mesquita e Maquim do Pife. Este bloco apresentou algumas músicas do álbum Detrás da Serra, da banda de pífanos Caju Pinga. O programa Baião de Dois é fruto de uma ação colaborativa entre a Rádio Educadora FM da Bahia, Rádio Timbira AM do Maranhão, Rádio Antares AM do Piauí, Rádio Universitária FM da Universidade Federal do Ceará e FCPC, Fundação Cearense de Pesquisa e Cultura do Ceará, Rádio Universitária FM do Rio Grande do Norte, a Rádio Tabajara FM da Paraíba, a Rádio Universitária FM da Universidade Federal de Pernambuco, a Rádio Frei Caneca FM de Pernambuco, a Rádio FM da UFES, Universidade Federal de Sergipe, a Rádio UESB FM da Universidade Estadual do Sudoeste da Bahia e o perfil do Instagram A Bahia Já Me Deu. Continuando com o programa Baião de Dois, você ouve agora o paraibano Beto Brito com a composição dele, Embolê.

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0: E fechando essa primeira parte do programa Baião de Dois, você ouviu os pernambucanos da banda de pau e corda na faixa Lampião. Composição de Roberto Andrade e Valtinho. E antes, a potiguar Juliana Linhares com a faixa Nasci no Brasil. Composição dela e que conta com a parceria e participação especial de Olívia Munhoz. E ainda ouvimos o pernambucano Marcel Salu na autoral no Polimento da Fevela. O programa Baião de Dois faz uma pequena pausa e volta em instantes.
1: 11 horas e 26 minutos.
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3: 99 graus.
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Já estamos de volta aqui na sua 107.5 Educador FM com o programa Baião de Dois. Agora você já sabe, toda semana neste mesmo horário tem Baião de Dois, uma ação de cooperação com rádios e colaboradores nordestinos. Você ouve a seguir o potiguar Galvão Filho na faixa Baracatu Tribal, uma composição dele abrindo um bloco dedicado a diálogos entre tendências contemporâneas e a tradição da música regional nordestina. Vamos ouvir.

No programa Baião de Dois, acabamos de ouvir o grupo cearense Os Bardos, com a música Homogênesis, composição do próprio grupo. E antes, os baianos do Calangutião, na faixa O Trem e o Solo de Pai, composição de Cid Fiuza e Belda Bonita. Sequência do programa Baião de Dois, agora você ouve o piauiense Roque Moreira com a música Magia Nordestina, uma composição dele, abrindo mais um bloco dedicado a diálogos entre tendências contemporâneas e a tradição da música regional nordestina. Vamos ouvir.

0: Na 107.5 Educadora FM, você ouviu o programa Baião de Dois. Então, ouvimos no Baião de Dois os alagoanos do Chique Baratinho, na faixa Tolopia, composição de Hilton de Capela. E ainda curtimos os baianos do Africania, com a faixa Beira Mar Sabiá, música de Belda Bonita e Daniel da Quixabeira. Encerrando esta edição do programa Baião de Dois, uma celebração da música regional nordestina, na voz de maranhenses, piauienses, cearenses, potiguares, paraibanos, pernambucanos, alagoanos, sergipanos e baianos. Muito bem, eu sou Luiz Carlos Ataíde, foi um prazer estar em sua companhia. Daqui a pouquinho tem Aline Brito e o programa Forró para Todos.
1: 11:58
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6: O Planalto Central do Brasil desce, nos litorais do sul, em escarpas inteiriças, altas e abruptas. Assoberba os mares e desata-se em chapadões nivelados pelos visos das cordilheiras marítimas, distendidas do Rio Grande a Minas. Mas, ao derivar para as terras setentrionais, diminui gradualmente de altitude.
7: Meio-dia.
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1: Estamos iniciando pela 99.9 mais uma edição do Almoço Musical. Hoje com uma coletânea de música instrumental produzida pelas melhores orquestras brasileiras e internacionais.

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1: 99 graus.
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1: Meio-dia e 53 minutos.
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6: Vamos abrir mais um bloco do Almoço Musical com o melhor das orquestras brasileiras e internacionais.

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1: 1h25. 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

E assim encerramos mais uma edição do Almoço Musical. Hoje você teve uma coletânea de música instrumental com o melhor das orquestras brasileiras e internacionais. Produção de Geraldo Cavalcante e apresentação de Roberto Souza. Boa tarde.

0: 1:58. 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
0: 2 horas.
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0: E é isso aí, acaba de começar mais um programa Coquetel Molotov na Rádio Universitária FM 99,9. De segunda a sexta, estamos por aqui de 3 às 4 horas e aos sábados de 2 às 4. Eu sou Jarmerson de Lima e vocês ficam aqui em minha companhia até o final deste programa, que tem sempre muita coisa legal. E aguarde que no segundo bloco a gente tem entrevistas bem especiais. Mas enquanto isso, sigam aqui nessa próxima meia hora ouvindo uma playlist bem bacana.
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0: 2:27
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3: 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Né, o festival está encerrando nesse final de semana. Nessa sexta-feira tem a apresentação às 3 horas da tarde e no sábado e domingo é dose dupla. Tem peça 11 horas da manhã e também às 3 horas da tarde. Então a gente se encontra no teatro, na Caixa Cultural, esse final de semana. Um abraço para todos vocês.
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0: enfim, né, já tem alguns anos de carreira, mas esse álbum tá sendo um grande presente, conseguir botar esse álbum no mundo. E tá sendo uma estreia, de fato, né? A primeira vez que eu tô conseguindo, já trabalhava com singles, mas agora eu tô conseguindo contar uma história de verdade, assim, né? De começo, meio e fim. Então, eu tô bem empolgada com Atravessada, que é esse álbum que já tá aí no mundo pra todo mundo ouvir. E é isso, vamos conversar.
1: Pois é, Atravessada, que aí já remete a várias questões e dúvidas a respeito, porque, claro que na hora que a pessoa pensa, tipo, por que é que eu vou dar esse nome pro disco? Por que surgiu? Como é que foi essa ideia de batizar esse disco de estreia como Atravessada?
0: Certo. Bom, eu tenho uma questão que, como artista da nova MPB, eu gosto de pop, né, esse novo pop brasileiro, gosto de misturar muitos elementos sonoros. Então, eu acho que um primeiro, tem várias possíveis reflexões, mas acho que um primeiro e mais nítido é que tem muitos estilos sonoros que permeiam e que me atravessam artisticamente e que a gente vai ver, né, diferentes nuances ali no álbum. Então, vai ter uma música que é mais dançante, vai ter uma música que é mais introspectiva, vai ter uma música que vai ter elementos de indie, vai ter uma música que vai ter elementos da tropicália, tem uma música que é mais noturna, balada mesmo. Então, dá uma variada, né? E eu acho que tem a ver um pouco com essa vertente de tentar organizar pra mim, né? Não organizar no sentido pra fora, mas pra mim, essas referências todas que vêm, né? De sempre consumindo muita música brasileira e tendo, né, diferentes nuances do que seria isso. Eu acho que, num primeiro momento, a Atravessada tem a ver com isso, assim. E para além disso, a minha escrita, né, que acho que é um dos pontos importantes da minha formação artística, é a composição. Para mim isso tem uma base fundamental, sempre foi pautada na memória, nas minhas trajetórias, nas minhas vivências. E no Atravessada, né, como eu disse, já vinha de alguns singles, eu sentia que era um momento de maturidade, de sair de um lugar mais melancólico, talvez, e bancar, sustentar mais coisas, sabe? Tanto numa perspectiva artística, mas também numa perspectiva pessoal. Então, acho que a Atravessada tem a ver com como é que a gente dá conta de equilibrar todos esses pratos que a gente tem para conseguir transformar isso em alguma coisa, né? O que, que a gente faz com que a vida entrega pra gente? Então, acho que o álbum tem um pouco essa coisa, né? Com as músicas, acho que esse é o caldo que sobra desse álbum. E aí, por isso, Atravessada.
1: Aí o que falou que foi interessante foi justamente que cada faixa é uma coisa diferente. Então, é um daqueles discos que a gente ouve e não sabe bem como será a faixa seguinte. Isso, no caso, para quem está ouvindo o disco, obviamente, na ordem, porque os algoritmos das plataformas induzem a gente a ficar cada vez mais no aleatório. Então, como lidar com isso? A pessoa pensa num disco todo direitinho, com a ordem, com toda aquela narrativa, com um interlúdio, que inclusive é o nome do disco, e aí de repente, tipo, não, você ouve essa, depois ouve outra. Mas, no geral, acha que faria sentido também ouvir em outra ordem também?
0: Eu acho que a gente tá nesse momento muito maluco da música, né, em que a gente tem muito pouco controle sobre como as pessoas vão consumir. Acho que, né, a gente tem muito mais acesso, no sentido de que muito mais gente consegue pôr as músicas no mundo, mas a gente tem muita dificuldade de controlar a forma como as pessoas vão ouvir, interpretar, né, ou ter alguma coisa, a forma que as pessoas vão entrar em contato com essas obras, né? Então, acho que isso é um risco que a gente tem que assumir quando a gente, né, faz alguma coisa assim. E aí acho que tem essa parte esquisita, né? De tipo, pô, eu super pensei numa ordem, né? Eu imaginei uma jornada pra quem tá ouvindo. Então tem essa perda, de certa forma. Mas é isso, de outra maneira, né? Por uma outra perspectiva, as músicas estão todas aí. Elas estão na ordem, pra quem quiser ter a experiência de ouvir na ordem. Mas elas, como eu disse, né? E você também comentou, são diferentes entre si. Então tem a perspectiva de que públicos diferentes podem acessar isso. Pode ser uma abertura pra uma galera que talvez não fosse me ouvir, mas que aí, por conta de uma música, acaba conhecendo mais o trabalho. Então, acho que a artista independente 2026, ela tem que ter essa malemolência de entender como é que a gente tem essa adaptabilidade mesmo, de tipo, olha, eu pensei isso aqui. Quem quiser entender como é que foi o processo, o que eu tô propondo por inteiro, tá aqui. Mas você também tá livre, você quer ir lá e ouvir só uma música porque você tá, sei lá, se arrumando pra ir pra balada, você quer uma música mais animada? Vai na música mais animada na sua playlist, sabe? Acho que, apesar

0: tem muitas questões desse sistema como um todo, acho que a gente também não tem como ficar dando murro em ponta de faca, né? Acho que a gente precisa também ter essa malemolência pra lidar com tudo isso.
1: E aí, voltando um pouquinho no tempo, o que começou primeiro, assim? Foi a Left, que é compositora, ou a que é cantora, que começou a pensar nos singles? Porque na hora que começa a ser uma carreira artística, né, as pessoas partem de um ponto, assim. Então, foi a compositora que veio primeiro? Foi a maneira de querer cantar? O que é que veio, assim, que lhe incentivou?
0: Eu acho que primeiro a cantora. Eu acho que fui me descobrir compositora nessa urgência de, tipo, querer comunicar algo. Mas desde criança eu sempre tive contato com a música mais como intérprete. Então eu participei de coral de escola, né? Tipo, eu participei de teatro, tinha peça musical, tava envolvida no meio. Fiz aula de violão, sabe? Essas coisas assim que... É isso, uma criança musical de alguma forma. E então eu sempre tava nessa posição de uma cantora intérprete. Mas aí quando começa um foguinho de querer comunicar alguma coisa, de querer propor uma linguagem, né? Aí eu começo a desbravar mais, de forma mais atenta, essa coisa da composição. Porque eu acho que nesse período em que eu tava descobrindo a música, né, essa adolescência e tal, eu acho que eu tinha muita vergonha de acessar isso. E aí eu acho que eu precisei de uma maturidade pessoal para conseguir chegar e me dispor a escrever, né? Então, a composição chega mais ou menos há uns 6, 8 anos atrás, que é quando eu comecei a trabalhar ali nas músicas que eu iria lançar no meu trabalho autoral. Mas antes disso, eu tive canal de cover, eu fiz outras coisas que estavam, né, nesse viés mais intérprete.
1: E o que eu achei interessante também foi lembrar que você faz parte dessa cena atual que hoje em dia a gente lembra, que é um novo pop brasileiro, que é uma nova MPB com uma nova cara, um novo rosto, vários corpos, várias pessoas, tons de voz. Então, tá tudo muito diferente agora do que seria o pop de 20 anos atrás, por exemplo, onde não se enxergaria essas pessoas, esses artistas. Então, nesse contexto, o que é que lhe faz querer ouvir, chamar a atenção das pessoas, fazer com que as pessoas também lhe ouçam, digam, olha, eu estou nessa cena também, se você gosta de uma cantora, de um cantor assim, me ouça também, que eu tenho coisas a dizer e que são interessantes.
0: Sim, eu acho que a gente vive um momento, né, e acho que tem ondas disso, mas a gente vive um momento de fortalecer certos discursos, certos grupos que antes estavam meio que à sombra, né? E como uma artista travesti, eu sinto que uma das coisas que eu acredito muito é que a brasilidade, ela é travesti, né? Tem uma forma de ser, de agir, de pensar, de criar novas possibilidades que eu acho que, que conecta muito essas duas frentes que me cercam, né? Que é essa questão de ser brasileira e amar a cultura brasileira e latina de forma geral. E também de ter essa coisa de encontrar as frestas, de encontrar novas possibilidades a partir da travestilidade, né? Eu acho que a travestilidade tem uma engenhosidade, assim. Então, pra mim, essas duas coisas se conectam. É como eu vou pautando o meu discurso, assim. Então, eu vejo que nesse contexto, esse é uma das grandes coisas que eu quero propor. Por isso que eu acho que a letra e a composição é muito forte. Porque, em termos de estilo musical, a gente vai passear. A gente vai passar por vários lugares. Mas em termos de mensagem, e não só mensagem, mas isso de linguagem mesmo, né? Daquilo do como eu tô fazendo, de quais símbolos eu tô acessando, dessa coisa de trabalhar a autoficção, a memória, a fabulação, né? De entender que se um mundo, se uma indústria não me pensa como possível, eu vou construir esse mundo a partir das minhas obras, né? Que eu acho que é uma perspectiva extremamente travesti brasileira. Então, pra mim, eu sinto que a nova MPB é um espaço que me cabe também por isso, porque eu acho que é um espaço em que dá pra pensar isso, né? Em que dá pra propor isso, e aí a gente vai construindo a partir dessa perspectiva, dessa narrativa, dessa forma. Então, acho que por aí. Respondi ou divaguei?
1: As duas coisas, é ótimo, porque não tem roteiro a ser seguido, porque cada artista tem seu feeling, tem seu jeito de se expressar. E eu até mencionei essa coisa do pop Brasil, Nova MPB, outros rótulos, porque no fim das contas são esses rótulos, essas caixinhas e categorias que hoje em dia as pessoas precisam para playlists. Então, a gente vê que vários artistas aparecem em determinadas playlists junto de outros artistas e acaba dando esse impulsionamento. E já tem música sua também em playlist do Spotify. Então, na hora que uma curadoria ouve a música e, eita, acho que Left se encaixa nisso aqui. Mas antes disso, para quem está colocando música, né, tem que dar aquele pitching, tem que dizer, olha, minha música é assim, se adequa a isso, combina com isso. Como é que você tenta fazer na hora que, pronto, tá pronto, agora eu preciso me vender, e agora?
0: É, eu tenho um duelo muito grande com essas prateleiras, assim, né? Porque é isso, eu vejo que a MPB e a música brasileira, ela tem, pô, uma infinidade de coisas, né? Tipo, tem muita coisa que, tá, que é popular e que tá acontecendo no Brasil, musicalmente falando, né? Então, acho que tem isso. Mas eu sempre vou para um lugar de pensar o pop e a nova MPB numa mistura daquilo que é... instrumentos eletrônicos com instrumentos orgânicos, tentando buscar sempre referências dessa brasilidade, latinidade, não necessariamente da forma mais óbvia. Então, às vezes, buscando um pouco mais num jeito de escrever, ou num, tipo, ah, eu vou pensar o bumbo da bateria com uma referência de um estilo específico, e aí a outra coisa vai estar mais pop, mais mercado, assim, né? Então, a gente vai tentando encontrar essas prateleiras, a partir dos timbres, a partir do, né, do estilo de escrever ou das músicas. Então, quando eu vou me encaixar, eu vou pra nova MPB, pop e brasilidades. É isso que eu, resumidamente, quando eu vou fazer um pitching, é assim que eu me vendo. Então, é um pop que tem muito elemento de brasilidade e latinidade que se enquadra nesse cenário da nova MPB.
1: E aí, no caso... É a equipe que tá com você, que gravou o disco. Quem são essas pessoas? Como é que você escolheu? Foram pessoas próximas, que já lhe acompanhavam? Ou teve a oportunidade, justamente por conta da lei de incentivo, PNAB, essas coisas, conseguir chamar produtor e pessoas diferentes, mas que tivessem a ver com o estilo que você queria?
0: Olha, o time de produção e instrumentistas já eram pessoas que eu tinha algum contato. Então, o Chad Lirian, que é meu produtor, ele me acompanha desde que eu comecei minha carreira autoral, basicamente. Então, pouquinho depois, assim, do começo, mas estamos juntos, assim, há muitos anos. E ele é uma pessoa que tem referências muito fronteiriças, né? Aqui no Paraná, a gente tem fronteira ali com o Paraguai. Então, ele morava numa cidade vizinha ali, Foz do Iguaçu, né? Que é uma cidade até famosa no Brasil. Então, ele era de Foz. Então, ele tem muitas referências dessa coisa de latinidade. Então, é algo que acho que combina muito o nosso trabalho, ele agrega muito. Junto a isso, tem o Nicolas, que também foi diretor musical, e ele é muito... Enquanto o Chad Lirian, que vai mais para esse lado DJ, o Nicolas vai pro lado mais músico instrumentista orgânico. Então, foi uma forma de juntar essas duas coisas. Eles já trabalham juntos também. Então, são pessoas que já acompanham a minha carreira há muito tempo. Alguns instrumentistas de algumas faixas, a gente fez algumas pontes com o pessoal de Curitiba, trazendo alguns instrumentistas de fora, mas a grande maioria era aqui dessa cena de Maringá mesmo, né? Que, enfim, a gente já tinha trabalhado junto, ou toca comigo na banda que me acompanha, né? Então, já tinha alguma relação. Acho que o que foi muito bacana, assim, que abriu mesmo de possibilidade a partir do edital, foi conseguir trazer esses feats, né? Então, com a Trava da Fronteira e com a Rubia Divino. São artistas que eu já conhecia, tinha algum contato, mas eu não tinha uma proximidade tão grande. E aí, essa proposta do edital foi uma forma de trazer para dentro do projeto, conversar, criar juntas e aí, né, fortalecer essa relação a partir disso. E acho que isso foi muito bacana, assim, porque acho que a ideia do projeto, né, e do álbum era também pensar em uma projeção um pouco maior do que eu já tenho hoje, né? Hoje eu tenho uma projeção mais localizada aqui, né, em Maringá, Paraná, assim. Mas a ideia desse álbum, como um lançamento, é começar a circular para dar voos mais longos, né? Então, esses feats com as meninas foi muito importante nesse sentido também.
1: Aí é ótimo, porque às vezes a gente não se dá conta de como esses editais de hoje em dia, de incentivo, a Aldir Blanc, a PNAB, conseguiu dar voz a muita gente que não é só das capitais. Então, esse tipo de incentivo público que vem de forma descentralizada ajuda também a dar voz e concretizar sonhos como esse seu disco também, né? Então, se não fosse esse momento agora, esse edital, o disco sairia também? Você aguardaria mais um pouco? Quais seriam os seus planos aí para a travessada depois?
0: É, não, acho que o edital foi muito fundamental para que o álbum existisse, assim. É, quando eu coloco o álbum no edital, ele não estava pronto, ele não existia exatamente, né? As obras e tudo. Então foi assim, passei no edital, tenho um ano para fazer, foi uma loucura, que foi muito engraçado também porque mudou muita coisa do meu método de composição, né? Eu fazia isso de forma muito mais latente, assim, né? Tipo, ia, vamos vendo, vamos sentindo, e pegando isso de, com mais calma. E aí eu tive que me organizar mesmo pra conseguir dar conta de, né, entregar um álbum num prazo tão curto do edital. Então o edital foi realmente fundamental e acho que essas políticas, assim, são realmente muito, muito importantes. Eu dei uma girada nos eventos, nas feiras de música agora nesse ano, né? No WME, na FINS, em Curitiba. E é curioso, assim, como pensar que São Paulo tem uma lógica muito comercial, né? E que às vezes a gente percebe que as pessoas desses grandes centros têm um pouco mais de dificuldade de entender a dinâmica dos editais. Enquanto que na periferia, né? Ou nos interiores, é assim que a gente gira, né? A gente tem muita dificuldade de acessar o comercial. Então, a minha carreira, ela só existe porque existe a possibilidade de trabalhar com editais, né? É assim que eu tenho girado de N formas, sejam editais diretos, assim, né? Como é o caso da PNAB, ou festivais que foram patrocinados por editais que fizeram chamamentos, ou que eu já conhecia, né, as produtoras e tudo mais, e aí tiveram incentivo e convidaram. Então, para mim, essa lógica dos editais é o que tem possibilitado a música independente acontecer para fora dos centros mesmo. Senão, muito provavelmente, isso ia tudo minguar, né? Porque acho que isso tudo é muito difícil, né? Tudo muito difícil de sustentar sem esse tipo de aporte. Então, pois, né, vida longa aí, esse tipo de ação, espero que permaneça com mais presença, com mais democratização, né, dando mais acesso a mais gente, porque acho que ainda tem muito que melhorar também.
1: Pois é. Então, Lefis, a gente tá chegando aqui à reta final do bloco e da entrevista, e queria que falasse aí seus próximos passos, indicasse aí as redes sociais, e vá pensando aí em duas músicas pra gente ouvir. Mas antes aí já vai dando um recado pra gente entender e o pessoal que tá nos ouvindo poder lhe seguir depois.
0: Bora lá! Bom, então, meu nome é Lefis, né? E nas redes sociais vocês podem todas me encontrar aí com Lefis com 4 Fs. Meu nome é com 2, mas nas redes sociais, né, tava disponível com 4. Vou ir postando sempre tudo lá, então, no canal do YouTube, no... também Instagram, TikTok, tô sempre movimentando por lá. Agora que o álbum já tá no mundo, a gente tá começando a soltar os áudios visuais, então tem muita coisa saindo no YouTube que tá muito legal, tá muito bonito, então recomendo que vocês deem uma passada por lá. Essa é a nossa próxima etapa, inclusive, né, tem uma live session com banda, então tem versões acústicas aí desse álbum, então acho que tá muito legal, tem umas adaptações diferentes, assim, então tá bem interessante. E aí, de próximos passos é trabalhar em projetos de circulação, né? Então, tô em contato com produtoras pra gente organizar essas circulações, festivais, pequenos shows e também, né, tentando editais, enfim, trabalhando aí nas perspectivas de circular com uma atravessada entre esse segundo semestre e o ano que vem. Esse é o foco.
1: E agora que, né, já conversamos e falamos à vontade, duas músicas aí do Atravessada pra gente encerrar o bloco e a entrevista.
0: Tão difícil escolher, mas vamos lá, eu pensei. Então, vou indicar Bom Demais, que é o último single do álbum, que saiu agora, né, pertinho, que é a música de trabalho do álbum, acho que ela tem uma coisa especial. E vou dizer também Peligrosa, que é uma música que é em parceria com a Trava da Fronteira, e que aí é mais dançante também. Então, vou botar as músicas mais propositivas, mais alegres, mais, né, pra cima. Tem outras coisas também pra quem gosta de outras coisas, mas vou jogar essas duas aí.
1: Que maravilha. Então, Lefis, obrigado pela entrevista, pelo tempo concedido aqui pra conversar com a gente. E vamos aqui ouvir músicas de Lefis no disco Atravessada. Obrigadão.
0: Obrigada. Tchau, tchau.

Você já olhou para o sol diretamente? Os médicos não recomendam. Não por muito tempo. Mas olhar para o sol por tempo suficiente pode te atravessar com um novo. Iluminar as fissuras tapadas pela sombra e tornar inevitável a mudança. Os inesperados ventos dessa travessia assobiam dissonantes, enquanto os raios de sol dão luz à sua voz. A disputa entre o medo do desconhecido e o prazer de se deleitar no vir a ser é inescrupulosa. Não dá margem para negociações mornas. Demanda medidas fervorosas, recheadas de uma ousadia solar, de quem atina olhar para o sol e por seus raios é atravessada.

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0: 2:54. 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
8: E o programa Coquetel Molotov já está de volta aqui no intervalo, trazendo para vocês mais meia hora de muita música boa, entre coisas antigas, coisas novas e muitas raridades. Para manter um feedback com a gente, basta mandar e-mail para coquetelmolotov@coquetelmolotov.com.br que a gente se comunica por lá. Mas por enquanto, fiquem aí ouvindo mais meia hora de muita música.
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0: 3 horas e 22 minutos.
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5: E é isso aí, este aqui é o programa Coquetel Molotov na Rádio Universitária FM 99,9. E estamos chegando aqui no último bloco do programa desse sábado, mostrando agora mais um bootleg ao vivo, mais um show muito especial para todos vocês.

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1: Então é isso. O programa Coquetel Molotov de hoje está chegando aqui ao final, mas claro, não sem antes agradecer a todos vocês que nos ouviram. Na sequência agora, sigam com a programação da Rádio Universitária FM e logo depois a gente se encontra. Tchauzinho.
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2: 3 horas e 58 minutos.
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2: 4 horas.
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1: Iniciamos a audição do programa O Tema é Frevo, às suas ordens, com as músicas do Carnaval de Pernambuco. Apresentamos aqui os diversos gêneros do nosso carnaval. Frevos de rua, frevos canção, maracatus, frevos de bloco. Com este programa, procuramos valorizar ainda mais a música do Carnaval do Recife, a capital do frevo. Produção e apresentação, Hugo Martins. Em todas as épocas do ano, se ouve música popular brasileira. E frevo é música popular brasileira.
2: Frevo, patrimônio cultural da humanidade. 50 anos do programa, o tema é frevo. Alberto Salazar é parte desta história.
3: Na verdade, essa história existe porque você a escreve todo dia na Rádio Universitária. Pernambuco, Recife, o Brasil e o frevo têm muito a lhe agradecer. Eu, pessoalmente, também. Parabéns pelo seu incansável trabalho nesses 50 anos.
4: Estamos ouvindo em fundo musical de Guarda-Sol Aberto, de Edivaldo Pessoa. Vamos começar o tema entre as suas ordens, atendendo ao meu prezado amigo, compositor José Constantino. Cheguei na hora, de Levino Ferreira. Folia da Madrugada, de Toscano Filho com a Orquestra de Zacarias. E Envenenado, de Alcide Leão com a Orquestra de Guedes Peixoto.

ouvimos Cheguei na Hora, de Elisino Ferreira. Folia da Madrugada, de Toscano Filho. E Envenenado, de Alcide Leão. Estamos ouvindo em fundo musical Alegria de Bernadette, de Bueno Ferreira. Rádio Universitária, aqui o frevo não para. Nossa saudação aos compositores do Carnaval de Pernambuco do presente e do passado. Augusto Bandeira, Gilberto Aureliano, Rosa Maria, Luiz Bandeira, Reginaldo Siqueira, Chico Nunes, Heraldo Leite, Hernani Galvão, Mário Santos, Dimas Monteiro, Reginaldo Silva, Cazuzinha, Flávio Henrique, Luiz Vanderlei Filho, Zil Matos, Eucário Barbosa, Gil Teobaldo, Herberto Nuca, José Davi. Rádio Universitária, programa O Tema é Frevo e Suas Ordens. Vamos agora atender o nosso prezado ouvinte, Josias Vaz. As músicas são as seguintes: Frevo a Óleo, de José Menezes. Depois, Cavalo Preto, de Pião Lopes. Cavalo Preto com a orquestra de Antenor Gomes.

0: ouvimos Freio a Óleo, de José Menezes. Cavalo Preto, de Tião Lopes.
1: 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Fátima de Castro é parte desta história.
2: No momento que eu conheci o frevo de bloco, eu me apaixonei. Teve uma pernambucana, porque eu sou paraibana pernambucana, vivo em Pernambuco desde 3 anos de idade. Conhecer o frevo de bloco, tendo uma vivência de música já de mais de 20 anos, e com o contato com os blocos, né, com a, passei a procurar os blocos.
0: Estamos ouvindo em fundo musical Aninha no Frevo, de Clóvis Pereira. Rádio Universitária, aqui o frevo não para. Nossa saudação aos compositores do Carnaval de Pernambuco do presente e do passado: Antônio Pereira, Edvaldo Pessoa, Manuel Albino, Sebastião Rosendo, José Constantino, Maximiano Campos, Rodolfo Medeiros, Paulo Duarte, Altamiro Carrilho, Edgar Moraes, Isaldo Silva, Jamerson Araújo, Assis Cabral, Gilberto Aureliano, Mário Orlando, Sérgio Sobreira, Fábio Simões, Pedro Índio, Alfredo Paz de Andrade, Jair Pimentel, Edson Cunha, Mário Arruda, Jader de Oliveira. Estamos apresentando aqui na Rádio Universitária, de segunda a quinta, 1h30 da tarde, o programa Frevo Patrimônio Cultural da Humanidade. Vamos agora atender nosso prezado amigo compositor Heraldo Leite. 8 de dezembro, de Wilson Duarte. Na linha certa, frevo de bloco de nossa autoria. E depois, A Banda do Meio-Dia, de Heriberto e Nuca, com os autores.

0: para atender aos ouvintes que solicitam a música do nosso carnaval. Você pode nos enviar uma relação de frevos através do correio. O nosso endereço: Avenida Norte, número 68, Santo Amaro, Recife. Ou então para o nosso WhatsApp, o número 999-06-0863. Em todas as épocas do ano, ouve-se música popular brasileira. E frevo é música popular brasileira. Faremos agora um breve intervalo.
1: Quatro horas e 31 minutos.

voltamos com o tema Erreva as Suas Ordens, levado ao ar sábado e domingo neste horário. Vamos começar esta segunda parte atendendo ao nosso ouvinte Edi Marques. Baba de Moça, de José Menezes, Orquestra de Cilindro Araújo. Alô Limoeiro, de Divino Ferreira, com a banda da Base Aérea do Recife. E Alegria, de Anderson.

Ouvimos Baba de Moça, de José Menezes. Alô Limoeiro, de Levino Ferreira, com a banda da Base Aérea do Recife. E Alegria, de Anderson, de Adalberto Soares, com a banda municipal. Rádio Universitária, aqui o frevo não para. Nossa saudação aos compositores do Carnaval de Pernambuco, do presente e do passado. Aristóteles Portela, Marcelo Pessoa, Roque Neto, Roberto Leão, Mendel Azovel, Ana Carla, Mário Cantoia, João Franco, Fernando Filizola, José Demétrio, J. Miquiles, Nilson Sabino Pinho, Luiz Cosme, José Raul Valença, Edson Camilo, Gastão de Alencar, Hildebrando Gonzaga, Isaac Galvão, Toscano Filho, Gilson Silva. O Temer Freva e Suas Ordens, Rádio Universitária. Vamos atender agora a Maria Laurinda, as músicas. Na Hora Gapiano, de Nelson Ferreira. É para Fuxico, de Baltazar Carvalho. Frevo em Tempo de Valsa, de Joel Santos, com a banda da Polícia Militar de Pernambuco.

de Nelson Ferreira, na Hora H, piano. É para Fuxico, Baltazar Carvalho, e Frevo em Tempo de Valsa, de Joel Santos. Estamos ouvindo em fundo musical Alegria de Folião, de Antônio Albuquerque. Estamos apresentando o tema Escreva as Suas Ordens. Rádio Universitária da Universidade Federal de Pernambuco. Estaremos apresentando amanhã, às 14h30, o programa A Música do Cinema. E às 16h, o tema é Frevo. Vamos seguir aqui com o tema é Frevo e Suas Ordens, atendendo agora a Gracilene, as músicas. A Moreninha do Passo, do Bloco de Hugo Martins, com Corral Sancado. Bloco da Vitória, de Nelson Ferreira, e de Alfredo Paz de Andrade, Lá Vai Meu Bloco.

0: 5 horas.
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1: Amigos da Universitária, no programa de hoje vamos dividir a audição entre o Rapa e Chico César. Claro que Chico César a gente vai tocar reggae como Mama África, que é a faixa 20. Vamos usar também Pedra de Responsa, Mandela e outros ritmos muito próximos do reggae jamaicano, tocado lá em São Luís do Maranhão. Mas vamos ouvir algumas músicas do Chico César nesta primeira parte do programa. Na segunda parte teremos o Rapa e o CD Lado A, Lado B. Chico César é da série Millennium.

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1: Estamos apresentando Chico César dentro da série Hoje é dia de reggae.

0: Estamos apresentando Hoje é Dia de Reggae. Vamos fazer um pequeno intervalo e voltaremos dentro de instantes com a segunda parte deste programa. 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
1: Cinco horas e 29 minutos.
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3: A tristeza, a compreensão e a desigualdade de nível mental do meu meio familiar agoram sobre mim de modo curioso. Deram-me anseios de inteligência. Meu pai, que era fortemente inteligente e ilustrado, em começo, na minha primeira infância, estimulou-me pela obscuridade de suas exortações. Eu não tinha ainda entrado para o colégio quando uma vez me disse: "Você sabe que nasceu quando Napoleão ganhou a Batalha de Marengo?" Arregalei os olhos e perguntei: "Quem era Napoleão?" "Um grande homem, um grande general." E não disse mais nada. Encostou-se à cadeira e continuou a ler o livro. Afastei-me sem entrar na significação de suas palavras. Contudo, a entonação de voz, o gesto e

0: palavras.
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3: Voltamos a apresentar Hoje é Dia de Reggae. 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

Na audição de hoje estivemos mostrando para vocês Chico César na primeira parte. Nesta segunda parte vamos mostrar o Rapa, com lado A, lado B, e já abrindo com Tribunal de Rua, depois Me Deixa e muitos outros grandes sucessos, inclusive a música título Lado A, Lado B. O Rapa pela Universitária, porque aqui hoje é dia de reggae.

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1: Hoje é dia de reggae, apresentando na segunda parte do programa O Rapa, o CD Lado A, Lado B.

Chegamos ao final do programa de hoje, que apresentou na primeira parte do programa Chico César. E na segunda parte, o Rapa, lado A, lado B. Agradecimento a Marcelo Matos pela colaboração. Um grande abraço a todos. Até a próxima audição. Mas um grande abraço mesmo.

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1: Cinco horas e 58 minutos.
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3: 99 graus.
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1: Olá, o Som Brasilis de hoje apresenta o talento do cantor, compositor e ator fluminense.
2: 6 horas.
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4: Muito bom saber que você continua aí ouvindo a Educadora. Muito obrigado pela sua companhia. Uma excelente tarde para você. Tá tudo bem? Eu sou Ilmar Rocha e te convido para ficar comigo até às 5 da tarde.

A partir de agora, zabumba, triângulo, sanfona, muita alegria e muito mais. Começando para você, forró para todos. E a gente começa ouvindo Adelmário Coelho, Um Mês Só, de Samir Trindade e Luciano Chaves.

0: faz
1: perfeitamente.
2: Forró para todos, para você, Cascabulho com Jacinto Silva, Xodó de Sanfoneiro de Gerson Filho e João Silva, Zé Ramalho com Sivuca, Casaca de Couro de Rui Moraes, Jerimão Assado, Forró de Cabo Rabo de Luiz Gonzaga e João Silva, aqui na Educadora FM, no nosso aplicativo e também no site educadorafm.ba.gov.br, Zabumba, Triângulo, Sanfona e muito mais. Forró de Embê, A Felicidade Reina Lá, de Val Rios.

Santo.

0: Forró para todos com Flávio José, a naturalista das coisas, música de Acioli Neto, Dorgival Dantas com Flávio José. Passei a noite no forró de Dorgival e Flávio Leandro com Maiana Neiva, de Malaicuia, de Flávio Leandro.
1: 6:26.
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0: Agradecendo sempre a sua companhia, forró para todos, muita alegria com Zabumba, Triângulo, Sanfona e muito mais. Cicinho de Assis, na luz do candeeiro de Eliseu Vargas.

Forró para todos, com Virgílio, é de dar água na boca e Fogarel, de Nando Cordel e Walter Queiroz, Cangaia de Jegue, Voa Beija-Flor, de vários autores, e Del Feliz, Contato Flor, de Del Feliz. Mircea Jordana no Forró para Todos, cantando da própria Mircea, Bandeja.

0: O pernambucano Nando Cordel no Forró para Todos, cantando Você Endoideceu Meu Coração, de Nando, Elba Ramalho, de Chico Bezerra, Se Tu Quiser, e Juliana Linhares, Balanceiro, de Juliana Linhares.
1: 6:56.
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3: 99 graus.
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0: 6:58.
1: Bom saber que você continua aí ouvindo a Educadora. Muito obrigado pela sua companhia. Ótima tarde para você. Aqui, o Arrastapé Rola Solto. 2 horas de muita alegria, zabumba, triângulo, sanfone e muito mais. Forró para todos agora com Jorge de Altinho. Confidências e Jorge de Altinho.

0: cabo com chinelada, meu filho.
1: Vai, menino, isso é coisa, uma pisada boa dessa. Oxe, oxe. Basta na sandália, aquela chineladinha.
2: O encontro de Geraldo Azevedo com Cascabulho na base da chinela de Roseu Cavalcante, Jackson do Pandeiro, Jereba de Jerébito Zé de Abreu Rancheira e Dio do Acordeon com Flávio Leandro. Saudade de você, de Dio do Acordeon. Adelmário Coelho com Amigos cantam no Forró para Todos. Pedras que cantam, e isso aqui tá bom demais, de vários autores.

0: forró para todos. Irã Caldeira e Sendeia de Biguá e Irá Caldeira. Luci Alves com Elba Ramalho, Chachado no Chiado de Luci Alves e Caciques do Nordeste, Fogueirinha de Assisão.
1: 7:23. 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
4: 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Né, o festival está encerrando nesse final de semana, nessa sexta-feira tem apresentação às 3 horas da tarde e no sábado e domingo é dose dupla, tem peça 11 horas da manhã e também às 3 horas da tarde. Então a gente se encontra no teatro, na Caixa Cultural, esse final de semana. Um abraço para todos vocês.
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0: Agradecendo sempre a sua companhia, forró para todos, muita alegria com Zabumba, Triângulo, Sanfone e muito mais, Del Feliz e a Cioli Neto no forró para todos, me dá meu coração.

0: da Nova Paris, é de primeira.
1: Forró para todos de Pernambuco, Dominguinhos, Moça da Feira de Armando Nunes e Jota Portela.

Cavaleiro de Zeca, Forró de Ilusão. E Estaca Zero, Vestido de Estrelas, de Coque Malino. Agora tem Flor Serena no Forró para Todos. Brincar de Querer, de João Sereno, Caca Bahia e Raimundo Sodré.

0: A volante do Sargento Bezerra, Forró do Apagão de Maciel Melo, Cristina Amaral, Balanço Brasileiro de Petrúcio Amorim, Rogério Rangel e Pedro Sampaio de Petrúcio Amorim, Anjo Querubim. Encerrando assim o Forró para Todos de hoje, que volta no próximo domingo, meio-dia. A partir de agora, tem Axé Music, apresentação de Luciana Lucena. Logo depois, Mais Caribe com Leto Vieira e Antônio Pita. E eu volto logo mais às 16h com o programa Soy Louco Por Ti.
1: 7:52.
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6: Olá, o Som Brasilis de hoje apresenta o talento da cantora e compositora piauiense Monize Borges.

Nascida em 1989, no município de Picos, no centro-sul do Piauí, Monize Borges se profissionalizou cedo na música, precisamente aos 10 anos de idade, quando ingressou na banda de pop rock autoral Agnes. Depois de se apresentar por uma década na noite de sua cidade natal, a cantora e compositora resolveu estudar teoria musical em São Paulo, em 2009. Um ano antes, Monize Borges já havia lançado o disco solo de estreia, Penso em Ti, com influências de música popular brasileira e latino-americana. Em 2011, ela se mudou para Teresina, onde começou a cursar faculdade de música na Universidade Federal do Piauí. 2 anos depois, a cantora e compositora deu à luz o seu segundo disco, Amor em Prelúdio, composto por 12 faixas autorais.

25 anos de carreira e diversos lançamentos na bagagem, entre álbuns, EPs e singles, Muniz Borges é formada em música e atua também como professora de canto e preparadora vocal. Em seus trabalhos mais recentes, a cantautora vem adotando uma postura mais engajada por meio do resgate de suas raízes indígenas e também da militância contra a violência à mulher. E agora, para fechar este Som Brasilis, que teve locução de Marluce Ribeiro, produção de Carlos Andrade e trabalhos técnicos de Eduardo Brito, vamos ouvir a música Não Vão Nos Calar, single lançado em 2021 pela cantora e compositora piauiense Muniz Borges.

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1: Sete horas e 58 minutos. 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

0: 8 horas.
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Muito boa noite para você que está nos ouvindo aqui na Rádio Universitária 99.9 FM. Eu sou a Duda Lins e agora começa o programa Stage Hour. É aquela uma hora que os estagiários da nossa rádio pública dominam e surfam nas ondas da 99.9 FM, trazendo muita música boa para sua noite de sábado. E olha, bora começar a nossa primeira sequência de hoje com a música Moça de Xamã e Ludmilla. Bora conferir.

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Você acabou de ouvir Carol Biazin com a música Mulher. Antes ainda, escutamos aqui Budá e Duquesa na faixa VIP. Também ouvimos aqui a música Vai Chover, de Léo da Bodega. Iniciamos a nossa primeira sequência com a música Moça, de Xamã e Ludmilla. Aproveita para atualizar sua playlist aqui com a gente na 99.9 FM. Este é o Stagia Hour e seguindo com o Sabadão da nossa Universitária FM, vamos com a música Solta Teu Cabelo, de Maneva e Los Cafres.

0: Aqui no Stage Hour, você acabou de ouvir a música Olhar de Quem Não Presta, de Duda Beat e Felipe Toca. Antes ainda, escutamos aqui a música Se Joga, de Os Garotin, Marina Sena e BK. Também ouvimos aqui Alessandra Leão e Lineker na música Tatuzinho. Iniciamos a sequência com a música Solta Teu Cabelo, de Maneva e Los Cafres. E olha só, o som tá massa demais, a vibe tá muito boa, mas agora tem um intervalo rapidinho. E na volta, a gente traz mais músicas aqui na sintonia da nossa rádio pública. A gente volta já já.
1: 8 horas e 28 minutos.
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Seja muito bem-vindo de volta com o Estagiar na 99.9 FM. É aquela hora que os estagiários mandam um som por aqui. Você pode falar com a gente sobre a programação da Universitária pelo nosso WhatsApp. Já anota aí o número 81-3879-5454. Repetindo, 81-3879-5454. E sem demora, vamos para mais músicas com a música Vai Embora, de Luiz Lins, em parceria com João Gomes. Bora ouvir!

Você acabou de ouvir Hoje Eu Descobri, de Mazzuni e Martins. Antes ainda, escutamos aqui a música Bem Te Vi, de Meli. Também ouvimos aqui Gael Villanova e Geraldo Maia na faixa Estou Indo. Iniciamos a sequência com a música Vai Embora, de Luiz Lins e João Gomes. Aproveita e já segue a Rádio Universitária no Instagram para ficar por dentro de todas as novidades e dos bastidores da 99.9 FM. É o @ Rádio Universitária Recife no Instagram. E agora vamos de música nessa nossa última sequência do Estagiário deste sábado, que chega com a música Em Cima da Areia, da banda Mombojó. Bora conferir!